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2: 4:18.
3: Deus nosso Pai, que sois todo poder e bondade, dai força àquele que passa pela provação, dai luz àquele que procura a verdade, pondo no coração do homem a compaixão e a caridade. Dai ao viajor a estrela guia, ao aflito a consolação, ao doente o repouso, ao culpado o arrependimento, ao espírito a verdade, à criança o guia, ao órfão o pai. Que vossa bondade se estenda sobre tudo aquilo que criastes. Piedade, Senhor, para aqueles que vos não conhecem. Esperança para aqueles que sofrem. Que vossa bondade permita aos espíritos consoladores derramarem por toda a parte a paz, esperança e a fé. Deus, um raio, uma faísca do vosso amor pode abrasar a terra. Deixai-nos beber das fontes desta bondade fecunda e infinita, e todas as lágrimas se secarão, todas as dores se acalmarão. Um só coração, um só pensamento subirá até vós, como um grito de reconhecimento e de amor. Como Moisés sobre a montanha, nós vos esperamos, como os braços abertos, ó bondade, ó beleza, ó perfeição, e queremos de alguma sorte merecer a vossa misericórdia. Deus, dai-nos a força de ajudar o progresso, a fim de subirmos até vós. Dai-nos a caridade pura, dai-nos a fé e a razão, dai-nos a simplicidade que fará de nossas almas o espelho onde se deve refletir a vossa imagem. Assim seja.

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1: Oi, bom dia. Bom dia, Dourados. Bom dia, Mato Grosso do Sul. Bom dia, Brasil. Chegando aqui na sua Rádio Boa Nova 87,9 FM, a mais feliz da cidade. Mais uma edição do Alvorada Sertaneja. Sertão. Primeiramente agradecendo, louvando, bem dizendo o santo nome do Senhor nosso Deus por nos conceder a graça de mais um dia. Que chegue em cada lar, em cada coração, em cada família o amor, a paz, a fé e a esperança.
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1: É segunda-feira, gente. Segunda-feira, nova semana começando, 27 de julho de 2026. Isso, bom dia para você de todos os bairros, vilas, centro da nossa grande Dourados. Você que nos acompanha pelo aplicativo aí, no sítio, na chácara, nas fazendas, em outras cidades, estado ou país, aquele super e abençoado bom dia. Alô, irmãos caminhoneiros. Aí ontem foi uma festa muito grande, né? A festa de São Cristóvão. Os caminhoneiros, motoristas, vocês que estão chegando Dourados, seja bem-vindo. Você que está saindo, uma boa viagem. Estamos na estação do inverno brasileiro, a lua está na fase crescente, logo, logo será cheinha, cheinha, né? Hoje é dia do agricultor, é isso aí, aos nossos irmãos agricultores, toda a programação de hoje, e também dia do motociclista, alô motociclistas, pilote com cuidado, tá? Com atitudes cristãs. Preserve a sua vida e a vida dos outros também. Dia de Santo Pantaleão. É hoje, segunda-feira. Bom dia, meu amigo Paulinho Costa. Volume máximo, né, Paulinho? Lá no, na Vila Almeida. Já escutando, preparando tudo para abrir o seu bar logo mais, né? Atender a clientela. Aquele abraço, Paulinho Costa. Dona Maria de Lourdes, aquele super abraço. Muito obrigado aí, que já mandou um bom dia. Obrigado de coração, tá bom? 4 horas e 30 minutos, 4:30, vamos começar com 3 modão. Caliba do I, ciúme louco, craveiro, cravinho, passos na calçada. Zezé de Camargo e Luciano, participação de Fátima Leão, me engana que eu gosto. É moda boa, 4:31, bora ouvir.

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2: Programa bom demais, é bom demais então estar na sua companhia nesta manhã de segunda-feira, rapaz, meio de julho já tá, ó, dando tchauzinho, hein? É, foi apenas 4 dias após hoje para terminar o mês de julho. Gente, como corre, hein? Muito, passa rápido, né? Muito bom dia. Bom dia para você que está aí curtindo a Boa Nova FM, obrigado pela companhia. Alô, Vila Maxwell, Dona Santina Mafé e seu Antônio, lá de Butuca, escutando nós, hein? Abração, é isso aí. Jardim de Itália, Lúcio de Jalma, já acompanhando o programa, daqui a pouquinho tanto o terço, né? Por enquanto é o programa Alvorada Sertaneja no ar, Seu de Jalma, aquele abraço, obrigado pela companhia. Ah, já mandei um abraço para Paulinho Costa, Dona Maria de Luz, ali na Vila Almeida, alô Dirce Costa, do Novo Horizonte, alô Campo Grande, Cidade Morena, alô Dava Costa, Demir, é, o Demir já moendo o cafezinho para fazer o café, preparando o lanchinho para forrar a boca do estômago, para aguentar até o almoço, é isso aí, né, Demir, pelo trabalho. Dava, Demir, obrigado aí em Campo Grande, acompanhando pelo aplicativo nossa programação Alvorada Sertaneja, que é a sua rádio, Boa Nova, sua... Sim. Abraço para quem está lá no BNH Quarto Plano. Alô, meu amigo Francisco Buenos Esmeraldo, acompanhando, tomando o seu chimarrão, acompanhando a Boa Nova FM, aquele super abraço. Para Dona Dais, irmã do Esmeraldo, que não acabou também, aquele abraço. Quem também está tomando o seu chimarrão é o Laudenor, da Vila Cachoeirinha, tomando o seu chimarrão lá no Bazar Fortes da Vila Cachoeirinha. Laudenor, esposa Dona Maria, aquele super bom dia. Tem muita gente acompanhando de perto e de longe, aquele abraço para você, tá? Bom café. Heleno Mota da Vila Andina, Tem o Heleno Lima lá da Chácara Caioás, né? Bom dia. Toda aí da comunidade São Vicente Palote. É nóis, a Alvorada Sertaneja, levando alegria, boa música sertaneja, descontração, né? Segundou, né? Começou a nova semana, a última semana do mês de julho, rapaz. Sábado já estaremos em agosto, né? É isso aí, gente. Vamos lá, vamos aí. Vamos em frente, que atrás vem gente. Moda boa pra vocês aqui que tá escrito, Jana Boa Nova FM. Tem Abel e Caim, Folha da Espada. Mineiro e Mandozinho, Mineiro de Monte Belo. Delo e Delinha, Velha Casinha. João Paulo e Daniel, Saudade é Tormento. Zezinho e Marcolino, Destino do Vaqueiro. Tião Carreiro e Pardinho, O Mundo do Avesso. É, moda boa, sertaneja aqui na sua rádio Boa Nova FM, quando são 4 horas 44 minutos. Bora, viu, modão? Ainda.

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0: Muito bem, já são 5 horas e 4 minutos, 5 e 4. Bom dia, que você que está ligadinho aqui na sua rádio Boa Nova, 87,9 FM. A mais feliz da cidade. Alô, Lorival. É Lorival Batata, aqui da Rua Rio Brilhante, aquele abraço. Alô, minhas amigas lá da W15, Maria José e Josefa. Super abraço. Alô, Zé Cardoso, Maria Lúcia, aqui da W9, Dona Maria Barbosa, aquele abraço. Obrigado a todos aí na audiência do Alvorada Sertaneja, aqui na nossa rádio Boa Nova FM. Momento de oração, daqui a pouquinho eu volto com mais moda boa. Tem aí um momento de oração, prece Nossa Senhora Aparecida, a Mococa Moraci cantando um grande milagre. Vamos ouvir e acompanhar. Bom dia!
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esta é uma singela homenagem à Nossa Senhora Aparecida. São versos simples, numa prece comovida, que de joelhos eu faço à Nossa Virgem querida. Que proteja o nosso povo, ricos e pobres, de todas as religiões, de todas as classes sociais. É uma prece sentida que sai do meu coração por essa gente que eu amo, minha gente do sertão. Dai-nos, Senhora Nossa, todo o carinho que emana do vosso santo coração. Pedi por nós nessa hora.

Virgem Aparecida. Dai a fé, maior fervor. Curai os que estão enfermos. Dai mais luz ao pecador.

consolai os que aflitos desesperam o coração. Protegei os que têm frio, que têm fome e solidão. Dai, Senhora Aparecida, paciência aos incuráveis. Perdoai os miseráveis, aqueles que não têm fé. Ó Virgem Santa, me ouvi. Protegei os seus destinos, livrai-os dos desatinos que o sofrimento trouxer. Engrandecei os humildes, exaltando o seu valor. Fazei dos pobres mais ricos pela riqueza do amor. Ensinai aos poderosos que a maior felicidade é fazer a caridade para um coração que tem fé. Ó Virgem dos Olhos Negros, protegei as criancinhas. Inocentes, pobrezinhas, não sabem por que sofrem. Ó Divina Padroeira, estendei seu santo manto para enxugar todo o pranto daqueles que vos veneram. Dai-nos, Senhora Nossa,

0: E aí, o som de viola, amiga viola, vamos contornando a Alvorada Sertaneja, seguindo em frente. Abraço, meus amigos Silvio Ribas e Carlos Gente, que eu tô com a boa. Ligado na mais feliz de Dourados. Tá aí tomando cafezinho, né, Silvio? Cara, preparando para mais um dia de trabalho, um dia de luta, uma semana abençoada para vocês. Obrigado pela companhia. Também a Romualda do Parque Novo Dourados. Obrigado, Romô, pela companhia. Abençoada da semana para você, os filhos de Andrinho, Eliepso, toda a família. Aquele abraço. Alô, Marcô da Vila Barros. Marcolina da Vila Barros. Aquele abraço, Marcolina. Tudo de bom para você, menina. É, abraço para toda a família. Muito obrigado pela sintonia. Todos vocês estão ligadinhos aqui na Alvorada Sertaneja.
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0: Aqui o Babu invega, mas não quebra, rapaz. Aqui já bateu feijão com cambão. Já arrancou soja na mão. É. Isso aí, né? Já cuiou o minuim. É nóis. Essa Alvorada Sertaneja. Relembrar é bom demais, né? Tempos sofridos, como eu já disse, tempos muito sofridos, mas que saudade daquele tempo do fogão de lenha, né? Onde fritava os bolinhos de chuva na panela com gordura de porco, rapaz. É. Assava o pão no forninho do fogão de lenha. Eita, tempo que não volta mais, né? Ia pra mangueira ver o peão tirar o leite da vaca, hein? Já pegava o leite quentinho. Eita, muito bom. Muito bom as coisas da roça, né? 5:19. Bom dia pra vocês. Tudinho, tudinho que tá escutejando nós. Aquele grande abraço. Você de perto, você de longe. Sequência musical pra você bacana aqui, ó. E lembrando que hoje é dia do agricultor. Aí todos os nossos irmãos agricultores. Aquele abraço aí que faz chegar os alimentos à nossa mesa, né? Os pecuaristas também, mas hoje é dia do agricultor, agricultor, agricultor, aquele abraço. Hoje é dia de Santo Pantaleão, dia também do motociclista. Alô, motociclistas da nossa Grande Dourados, né? Hoje é teu dia, que você possa dirigir com cautela, respeitar o próximo, ser respeitado também, é claro, né? Os nossos irmãos motociclistas, abraço para vocês aí. A música tem Palmeira e Luizinho, Porto Camilo. Elisilvio, Zé Goiano, Primavera de Amor. Irmãos Freitas, à procura do meu bem. Continua procurando, minha filha. Pedro Bento e Zé da Estrada, Prisão de Pedra. Dorival Neves, amigão douradense, Casa de Caboclo. João Mineiro e Marciano, As Paredes Azuis. Ela em casa minha tá verde, meu filho. Parede azul. Por fora é azul. É por fora é azul, tá certo. Aqui todas as paredes são azuis. É, sai daí, tá bom? Moda boa, 5:20. Vamos ouvir.

0: Tá aí, ao som de viola, amiga viola, Alvorada Sertaneja no ar, nesta segundona, 27 de julho de 2026. Bom dia, Edson Branco, lá do BNH Quarto Plano, e desejo abençoada semana a todos nós, que Deus Nossa Senhora esteja no coração de todos. Você também, Edson, para você e sua família, aquele super abraço, um super bom dia. Obrigado aí pela companhia. Quem também tá ligadinho, conectadinho na 87,9 FM, amigo Nilson Cândido, ela no laboratório já trabalhando, né, Nilson? E a Elza, sua esposa, aquele super abraço. Ele mandando a programação pro Lúdio Barbosa. Aí, Lúdio Barbosa, do quarto plano, esposa Ana Marli. Um abraço aí do Nilson Cândido, mandando aquele abraço. O Lúdio fala bem assim, abraço pro Nilson Protético. Eita lasqueira, é nóis. Que bom, que alegria, né? Abraço do Mercedes também, sempre escuta já nóis, lá na W18, Francisco. Isso aí. Dona Cida Reginaldo aqui da W7. Alô, dona Terezinha Blanz, também sempre ligadinha com o filho José, a Edna. Aquele abraço. Obrigado pela companhia de todos vocês. Tudinho. É isso aí. Vamos. Aqui nesse momento, para a temperatura, nosso clima-tempo, vamos lá? Clima-tempo para Dourados, Mato Grosso do Sul, Brasil. Vamos lá, clima-tempo para Dourados, previsão do tempo aí. É bom, né, saber a previsão do tempo, né, segundona? Sol o dia todo, sem nuvens no céu, noite de tempo aberto, ainda sem nuvens. Para amanhã, terça-feira, cadê você, terça-feira? Sumiu. Terça-feira, a temperatura fica no mínimo de 19, máximo de 35 graus. É sol o dia todo, sem nuvens no céu, noite de tempo aberto, ainda sem nuvens. Aí um tempo, um pouquinho de alerta, porque aí o tempo fica bastante, já vai sendo um tempo seco, né? É, choveu, mas vamos lá. Mas quinta-feira, temperatura fresquinha, né? Mínimo de 19, máximo de 28 graus, sol o dia todo, muitas nuvens e pancadas de chuva de manhã e à noite na quinta-feira, rapaz, aí vai ter chuvinha, né, se Deus quiser. Sexta-feira, mínima de 20, máximo de 32 é a temperatura, já tá bem quente, sol o dia todo, sem nuvens no céu, noite, tempo aberto, ainda sem nuvens, aí a temperatura do tempo, tempo pra você.
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0: Olha aí um pouquinho do Campeonato Brasileiro, a última rodada, a rodada de final de semana, né, do Campeonato Brasileiro aí, né, que o meu time não ganha nem cavacatuça, né? Alô, Pedrão Pescador! Ei, Pedrão, bom dia pro Pedrão Pescador, todos os domingos fazendo o baú da 87 aqui na Rádio Boa Nova FM, né? Olha, a rodada desse final de semana, no sábado, começou com o Atlético Paranaense derrotando o Internacional na Arena da Baixada por 2-0. O Santos recebeu a Chapecoense na Vila e quase perde, né? Por um tris. Empatou o jogo em 2-2. E não pode, né? Empatar com a Chapecoense. É, tá levando surra de todo mundo, chega no Santos. Só ganha do Santos, né? É, empatou de novo. São Januário, o Vasco recebeu o Mirassol, empatou em 1-1. Ontem, no domingo, o Cruzeiro recebeu o Botafogo no Mineirão e foi derrotado por 1-0. Botafogo 1, Cruzeiro 0. O Corinthians foi até a Bahia na Fonte Nova e empatou com o Bahia 1-1. Red Bull Bragantino recebeu o Curitiba em casa e empatou 0-0. O Grêmio recebeu o Fluminense em casa e empatou 1-1. Flamengo e São Paulo. O Flamengo jogou com o São Paulo, né? Mas aqui tá empate 1-1. O Remo. Ah, é jogo atrasado esses aqui. A rodada de ontem é os que eu passei aqui na frente, né? É meio confuso. Não tá dando certo. Aqui que o São Paulo jogou com o Atlético Paranaense, né? Mas tá aqui São Paulo 1, Flamengo 1, aí ontem. Maracanã, é isso, 1-1. E o Mangueirão, o Remo recebeu Vitória, lascou 2-0 no Vitória. Palmeiras 1, Atlético Mineiro 2. É, segue na liderança aí o Palmeiras com 44 pontos, o Flamengo com 38, CAP, Atlético Paranaense 36. E o Fluminense 33, são os quatro primeiros colocados. Lá embaixo no Z4, Vasco 21, Remo 21, Mirassol 20 e Chapecoense 10. Um pouquinho do esporte pra você, namorada sertaneja.
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0: Vamos de moda pro Nilson, pro Lúdio, todo mundo tá ouvindo aí. É, pro João Barbosa, esposa Nana, todo mundo tá ouvindo aí. Canta pra nós, bonito Lourenço e Lorival, Casa do Vovô. Vamos matar, ontem foi dia dos avós, então eu tô tocando a música hoje, tá? A casa do vovô, a casa da vovó e o sítio do vovô. Legal essas músicas, né? Vamos ouvir. Zé Mulato Cassiano, depois vem Viola de Pinho, os Chitãozinho Chororó, Motivo de Saudade. Vamos lá ouvir. 5 horas e 44 minutos.

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11: Alô, muito bom dia, você que tá ligadinho na 87,9 FM, a mais feliz da cidade. Alô, Negrange, Negão da Arapuca, esposa Ana Carmelinda, aquele abraço. Hoje tem, né? Hoje tem Negão da Arapuca, vai no Ponteio da Viola. Isso aí, Negão da Arapuca apresentando o Ponteio da Viola. Programação de hoje para você, daqui a pouquinho o Santo Terço, depois tem o... depois do Santo Terço tem Antônio Carlos Risco com Amanhã Show. Depois tem às 9, Padre Reginaldo Manzotti, Feliz de Deus. Tem às 10, tem Mário Júnior com Mais Show. Às 12, ela vem, Cida Guiar, com Almoçando com Música. Às 14 horas, Carlito Machado, Top Mania. Às 16, Negão da Arapuca no Ponteio da Viola. Às 19 horas, Pastor André apresenta Conexão Gospel. Aí a programação de hoje com muito carinho pra você. Dá uma entradinha lá no site, né? www.boa987.fm.br. Tá lá o site reformado, novinho pra você. Tem Instagram, tem Facebook, Rádio Boa Nova, mais feliz da cidade.
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11: Não existe viola, toca violino, toca cavaquinho, toca tudo, meu filho. Não tem viola, quem não tem cão, caça com gato, né? É nóis, namorada sertaneja, fazendo a festa, tomando café, chimarrão, chazinho, comendo pãozinho crocante, né, Duro Barbosa? Comendo pãozinho crocante. É isso aí, estamos juntos aqui, fazendo alegria, trazendo a boa música sertaneja, música raiz, música da terra. Leôncio Leonel, Condenado por Amor, Milionário José Rico, Do Mundo Nada Se... Não, Mundo Fantasia, é Milionário José Rico. Vadico e Vidoco, Vida de Boiadeiro, Tonico e Tinoco, Fim de Baile, Moça da Boa, 6 horas, em ponto, em Dourados.

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0: Muito bem, 6 horas e 12 minutos, 6 e 12, rapaz. Chegando o final da Alvorada Sertaneja. É isso aí, né? Hoje dá pra tocar uma modinha boa aí pra encerrar a Alvorada Sertaneja. É, tem Leandro e Leonardo, rapaz, cantando Pensa em Mim. Depois tem João Paulo e Daniel, A Loira do Carro Branco. E tem Gaúcho da Fronteira, Adeus Mariana, hein? É, Adeus Mariana. Quatro músicas aí, se der, três músicas, né? Se der pra tocar, a gente toca. Se não der, a gente corta e vamos pro Santo Terço, né? Eita, nós aqui vamos pegar mais um quebra, rapaz. É Alvorada Sertaneja no ar. Alvorada Sertaneja no ar, levando alegria, boa música, descontração pra você nesta manhã de segunda-feira. Desejando aqui já uma boa semana, abençoada semana, cheia de paz, cheia de amor, de alegria pra você e toda a sua família, tá bom? Amanhã, gente, se Deus quiser, terçaremos aqui com mais Alvorada Sertaneja. Daqui a pouquinho, o Santo Terço. Um abraço pro Juraci, que vai acompanhar o texto daqui a pouquinho, né, Juraci? Aquele abraço, muito bom dia para você e todos que estão ouvindo, que ouviram. Muito obrigado, até amanhã, se Deus quiser. Deixando os modões para vocês aí, encerrando a Alvorada Sertaneja. Tá, gente? Até amanhã. Fui!
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0: Bom dia, queridos amados ouvintes da Rádio Boa Nova, que a paz de Jesus, o amor de Maria, esteja entrando no seu lar, no seu coração, com toda a sua família, agradecendo, louvando, bendizendo a Deus por nos conceder a graça de mais um dia. Bom dia, João.
1: Bom dia, Luciano. Bom dia a todos que vão acompanhar o Santo Terço, que Maria Santíssima possa estar derramando suas bênçãos poderosas sobre todos. Amém?
0: Amém. E assim nós, para começarmos nosso momento de oração, abrimos os nossos corações, abrimos as nossas casas, nosso ambiente de trabalho. Permitamos a presença do Espírito Santo pelas pessoas que estão hospitalizadas, pelas pessoas acamadas em casa, por aquelas que estão sofrendo a dor da perda de um ente querido, por aquelas que vão passar, já passaram por cirurgias, por tratamentos. Que o Espírito Santo possa te visitar neste momento. Que ele seja a força, que ele seja a unção de cura e de libertação. Pessoas que estão deprimidas, passam pela depressão, pela ansiedade e por tantos outros problemas físicos e espirituais que assolam a humanidade. Visita, Espírito Santo, cada irmão, cada irmã que neste momento se une em oração. Visite cada lar, cada família. Visite os hospitais, os presídios, os asilos, os orfanatos e todos os órgãos governamentais, federais, estaduais, municipais. Por isso clamamos juntos: vinde, Espírito Santo, e enchei os corações dos vossos fiéis, e acendei neles o fogo do vosso amor. Enviai o vosso Espírito, e tudo será criado, e renovareis a face da terra.
1: Oremos.
0: Ó Deus, que instruíste os corações dos vossos fiéis com a luz do Espírito Santo,
1: fazei que apreciemos retamente todas as coisas segundo o mesmo Espírito, e gozemos sempre da sua consolação, por Cristo Senhor nosso. Amém.

0: E que esse Espírito Santo possa visitar você neste momento e por aquelas pessoas por quem estamos colocando em oração. Iniciemos. Pelo sinal da Santa Cruz, livrai-nos Deus nosso Senhor dos nossos inimigos. Em nome do Pai, do Filho e do Espírito Santo. Amém. Divino Jesus, nós oferecemos este texto que vamos rezar contemplando os mistérios de nossa redenção. Concedei-nos, por intercessão de Maria, vossa Mãe Santíssima, as virtudes que nos são necessárias para bem rezá-lo e a graça de ganharmos as indulgências dessa santa devoção. Particularmente, oferecemos em desagrado os pecados cometidos contra o Sacratíssimo Coração de Jesus e Imaculado Coração de Maria. Rezemos pela paz no mundo, pela conversão de todos nós pecadores e por todas as almas. Creio
1: em Deus Pai Todo-Poderoso,
0: Criador do céu e da terra, e em Jesus Cristo, seu único Filho, nosso Senhor, que foi concebido pelo poder do Espírito Santo, nasceu da Virgem Maria, padeceu sob Pôncio Pilatos, foi crucificado, morto e sepultado, desceu à mansão dos mortos, ressuscitou ao terceiro dia, subiu aos céus, está sentado à direita de Deus Pai Todo-Poderoso, donde há de vir julgar os vivos e os mortos. Creio no Espírito Santo, na Santa Igreja Católica, na comunhão dos santos, na remissão dos pecados, na ressurreição da carne, na vida eterna. Amém. Pai nosso que estás no céu, santificado seja o vosso nome. Venha a nós o vosso reino, seja feita a vossa vontade, assim na terra como no céu.
1: O pão nosso de cada dia nos dai hoje, perdoai as nossas ofensas, assim como nós perdoamos a quem nos tem ofendido, e não nos deixeis cair em tentação, mas livrai-nos do mal. Amém.
0: Ave Maria, cheia de graça, o Senhor é convosco. Bendita sois vós entre as mulheres, bendito é o fruto do vosso ventre, Jesus.
1: Santa Maria, Mãe de Deus, rogai por nós, os pecadores, agora e na hora de nossa morte. Amém.
0: Ave Maria, cheia de graça, o Senhor é convosco. Bendita sois vós entre as mulheres, e bendito é o fruto do vosso ventre, Jesus.
1: Santa Maria, Mãe de Deus, rogai por nós, os pecadores, agora e na hora de nossa morte. Amém.
0: Ave Maria, cheia de graça, o Senhor é convosco. Bendita sois vós entre as mulheres, e bendito é o fruto do vosso ventre, Jesus.
1: Santa Maria, Mãe de Deus, rogai por nós, os pecadores, agora e na hora de nossa morte. Amém.
0: Glória ao Pai, ao Filho e ao Espírito Santo,
1: como era no princípio, agora e sempre. Amém.
0: Ó meu Jesus,
1: perdoai e livrai do fogo do inferno, levai as almas todas para o céu e socorrei principalmente as que mais precisarem da vossa misericórdia.
0: São João Batista,
1: rogai por nós.
0: Nossa Senhora Aparecida,
1: rogai por nós.
0: Sagrado Coração de Jesus,
1: nós temos confiança em vós.
0: Dona Leonura está rezando conosco em oração, terço, pela sua irmã, na sua irmã, que está também ouvindo, acompanhando este momento, a Dona Leonilda. Deus abençoe Dona Leonilda, a senhora toda a família, Dona Leonura, São Francisco. Nossa Senhora sempre esteja intercedendo por você junto a Jesus. O Nilson Cândido, a Elza, trabalhando, acompanhando o Santo Deus, abençoe o Nilson, toda a sua família. Dona Francisca Lins, seu Cícero, também Dona Mercedes e seu Francisco, toda a família. Que Deus abençoe a todos. Dona Terezinha Brans, filho José, a Edna, toda a família. Que Deus abençoe. Seu Duvilha, Dona Rita, rezando, que Deus abençoe grandemente. A Ivanete, lá de Novo Horizonte do Sul. Bom dia, Ivanete. Que Deus abençoe você e toda a sua família. Os meus vizinhos que são da família Ivanete. Que Deus abençoe grandemente. A Ivanildo, Nias, Leandro, Isabel. Também Dona Cida e Reginaldo, que reza conosco. Miriam, Clé, esposa do Dr. Olavo. Todos os legionários e legionárias de Maria, toda a família. Bom dia, Danilo, que do Água Boa, rezando conosco. Em oração para todos. A intenção a todos do mundo inteiro e todas as almas do purgatório, para você também, Danilo. Deus abençoe você, sua família. Deus abençoe grandemente. A Zelinda da Sitioca, rezando por todos nós da rádio, pela sua família, que Deus abençoe Marlene Castanheda, que a semana seja abençoada para sua filha Luana e para toda a sua família e para todos da rádio. Obrigado, Marlene, Luana e toda a sua família. Maria interceda junto a Jesus. A Deunilde, de Cláudia, Mato Grosso, acompanhando também pelo aplicativo, rezando o Santo Terço, agradecendo a Deus por tantas bênçãos que Ele nos abençoe nessa nova semana. Deus abençoe Deunilde, seu Pedro, lá de Cláudia, Mato Grosso, acompanhando pelo aplicativo. Também acompanha pelo aplicativo a Fátima Gomes, lá de Amambai. Que Deus abençoe você, Fátima, seu Severino, toda a sua família. Deus abençoe grandemente. Dona Iraci, seu Wilson, lá no Parque Alvorada, em oração conosco, Deus abençoe. O Juraci, agradecimento pelo seu cunhado que foi chamado para fazer a cirurgia. Que Deus, Nossa Senhora do Carmo, Nossa Senhora Aparecida e todos os santos, e Deus os ajude. Deus abençoe o Juraci e toda a família. Dona Clarim, Dona Carmelinda, Carmelinda, esposa do Negão da Arapuca, Negão, toda a família, Deus abençoe grandemente. Edson Branco e toda a sua família. Também a Maria de Fátima Bezem, Deus abençoe a Fátima, todos os seus familiares, sempre rezando conosco. Romualdo do Parque Nova Dourados, com os filhos de Andrinho e Liep, toda a família. Silvio Ribas e Carlos Gida, aqui do Água Boa. Aqui na Rua Bela Vista, Solange Facine, toda a sua família, Solange, que Deus te abençoe grandemente. Coloco também todos os projetos da Rádio Boa Nova, todas as pessoas que estão aqui à frente desse trabalho. Eu coloco a minha família, a minha saúde, meu trabalho, a saúde da minha mãe e de todos os meus familiares. Que Deus abençoe, Deus conhece e sabe a necessidade de cada um. Em oração conosco também, meu amigo Marcelo Garcete. Bom dia, Marcelo. Toda a sua família, ele pede oração por todos os seus familiares. Que Deus abençoe grandemente. Marcelo, esposa Maria Rosa, os filhos, toda a família. Margarida Lopes, lá do Campo Dourado, né, Margarida? Não, do Crimex. É, Margarida rezando conosco. E Santo Terço para os seus familiares, todos que o Espírito Santo venha suscitar. Deus abençoe grandemente Margarida Lopes com toda a sua família. Também Adelaide, lá do Crimex, rezando conosco. Deus abençoe grandemente Adelaide. Rezemos, amados, também por todas as pessoas que estão desempregadas, pelos acamados em casa, nos hospitais. Rezemos por toda a nossa igreja, pelo Papa Leão, pelo nosso Bispo Dom Henrique, todos os bispos, pelo nosso Padre Parco, Padre Alex, pelo Padre Beto e todo o clero, enfim. João também tem as suas intenções.
1: Maravilha, né? Colocar nesse Santo Terço hoje, né? Os familiares, esposos, filhos, noras, genros, netos, netas. Colocar em especial pela viagem do filho João Vitor, a nora Ana Paula, que estão retornando para Dourados. Agora de manhã, estava passando por Olímpia já. Que Maria Santíssima possa estar guardando isso nessa viagem. Colocar também pelo meu trabalho, as pessoas que lá trabalham comigo. Que Maria Santíssima possa estar abençoando cada um deles, né? Colocar pelo movimento do Terço dos Homens, da paróquia Rainha dos Apóstolos, onde faz parte. Os Terços dos Homens da comunidade Nossa Senhora do Rosário, coordenador Severino, que Maria Santíssima abençoe eles e nos dê assim muita força. Colocar também pelo Padre Ademir, pároco da paróquia Rainha dos Apóstolos, Padre Fernando, Diácono Nilson, Adriano, que Maria Santíssima abençoe sempre eles, né? Colocar também em oração todos os avós, assim como eu sou avô, esposa Lourdes. Ontem foi o dia dos avós, né? Que Maria Santíssima possa estar abençoando esses avós, os segundos pais. E São Joaquim e Santa Ana, né? Que foi dia 26. Que Maria Santíssima, São Joaquim, abençoe todos nós. As festas do caminhoneiro também, que São Cristóvão foi uma alegria, um movimento danado na cidade. Aqueles que participaram com muita fé, com muita devoção. Um espírito ordeiro. Amém?
0: Amém, amém. Também rezando conosco a Sônia Mara, que está rezando conosco. Colocando em oração também a esposa Nilda, filho Leonardo, Tiago Angelina, sua mãe Leonor, padrasto Francisco, pela sua tia Leonilda, por todos os catequistas, catequizando da nossa paróquia, da nossa cidade, por todos os avós, que ontem foi dia dos avós, e por todos que estão rezando o terço neste momento. Deus abençoe grandemente você, Sônia, e toda a sua família. Rezando conosco também Dona Maria Quilma, lá do Arson Figueiredo. Rezando conosco com seu esposo Brasilino, agradecendo a Deus pelo aniversário do neto Arthur, pedindo que Deus derrame chuva de bênçãos em sua vida, felicidade, saúde e paz. Deus abençoe Dona Maria Quilma, seu Brasilino, e um abraço para o Arthur, que Deus abençoe imensamente. João Barbosa, rezando conosco, esposo Dona Ana, Pai Jesus, Amor de Maria, que tenhamos uma ótima semana. Deus abençoe grandemente o João e toda a sua família. E assim, amados, nós vamos contemplar e rezar o primeiro mistério.

0: Pai nosso que estais nos céus, santificado seja o vosso nome. E venha a nós o vosso reino e seja feita a vossa vontade, assim na terra como nos céus.
1: O pão nosso de cada dia nos dai hoje, perdoai as nossas ofensas, assim como nós perdoamos a quem nos tem ofendido. E não nos deixeis cair em tentação, mas livrai-nos do mal. Amém.
0: Ave Maria, cheia de graça, o Senhor é convosco. Bendita sois vós entre as mulheres, e bendito é o fruto do vosso ventre, Jesus.
1: Santa Maria, Mãe de Deus, rogai por nós, pecadores, agora e na hora da nossa morte. Amém.
0: Ave Maria, cheia de graça, o Senhor é convosco. Bendita sois vós entre as mulheres, e bendito é o fruto do vosso ventre, Jesus.
1: Santa Maria, Mãe de Deus, rogai por nós, pecadores, agora e na hora da nossa morte. Amém.
0: Ave Maria, cheia de graça, o Senhor é convosco. Bendita sois vós entre as mulheres, e bendito é o fruto do vosso ventre, Jesus.
1: Santa Maria, Mãe de Deus, rogai por nós, pecadores, agora e na hora da nossa morte. Amém.
0: Ave Maria, cheia de graça, o Senhor é convosco. Bendita sois vós entre as mulheres, e bendito é o fruto do vosso ventre, Jesus.
1: Santa Maria, Mãe de Deus, rogai por nós, pecadores, agora e na hora da nossa morte. Amém.
0: Ave Maria, cheia de graça, o Senhor é convosco. Bendita sois vós entre as mulheres, e bendito é o fruto do vosso ventre, Jesus.
1: Santa Maria, Mãe de Deus, rogai por nós, pecadores, agora e na hora da nossa morte. Amém.
0: Ave Maria, cheia de graça, o Senhor é convosco. Bendita sois vós entre as mulheres, e bendito é o fruto do vosso ventre, Jesus.
1: Santa Maria, Mãe de Deus, rogai por nós, pecadores, agora e na hora da nossa morte. Amém.
0: Ave Maria, cheia de graça, o Senhor é convosco. Bendita sois vós entre as mulheres, e bendito é o fruto do vosso ventre, Jesus.
1: Santa Maria, Mãe de Deus, rogai por nós, pecadores, agora e na hora da nossa morte. Amém.
0: Ave Maria, cheia de graça, o Senhor é convosco. Bendita sois vós entre as mulheres, e bendito é o fruto do vosso ventre, Jesus.
1: Santa Maria, Mãe de Deus, rogai por nós, pecadores, agora e na hora da nossa morte. Amém.
0: Ave Maria, cheia de graça, o Senhor é convosco. Bendita sois vós entre as mulheres, e bendito é o fruto do vosso ventre, Jesus.
1: Santa Maria, Mãe de Deus, rogai por nós, pecadores, agora e na hora da nossa morte. Amém.
0: Ave Maria, cheia de graça, o Senhor é convosco. Bendita sois vós entre as mulheres, e bendito é o fruto do vosso ventre, Jesus.
1: Santa Maria, Mãe de Deus, rogai por nós, pecadores, agora e na hora da nossa morte. Amém.
0: Glória ao Pai, ao Filho e ao Espírito Santo.
1: Como era no princípio, agora e sempre. Amém.
0: Ó meu Jesus, perdoai, livrai do fogo do inferno, levai as almas todas para o céu, e socorrei principalmente as que mais precisarem da vossa misericórdia. Nossa Senhora, Rainha dos Apóstolos,
1: rogai por nós.
0: São Joaquim e Santa Ana,
1: rogai por nós.
0: Sagrado Coração de Jesus,
1: nós temos confiança em vós. Rezando conosco, a Eliane Michels. Coloque oração, a alma de sua mãe, Dona Letícia, pela sua neta, Giovana, que está enfrentando uma batalha difícil. Pela sua família, pela saúde de todos, pelo seu pai, seu Flórido, e por todas as pessoas que necessitam de proteção e de orações. Nossa Senhora de Fátima, proteja a todos. Deus abençoe você, Eliane. Que Deus abençoe também a Giovana. Que Nossa Senhora esteja aí intercedendo por vocês junto a Jesus. Pela saúde também de Elza Paulino, da Dona Antônia Garcia, da Dona Maria Rosa, da Tamires, do Márcio, dos Oscar Martins, da Marlene Guimarães, do Parque dos Coqueiros. Pela saúde da Dona Valéria Reis, saúde de Valdeir Sanches e por todos os demais irmãos que neste momento se unem porque eles estão sendo colocados em oração, nós vamos contemplar e rezar o segundo mistério. No

0: Pai nosso que estais no céu, santificado seja o vosso nome, venha a nós o vosso reino, seja feita a vossa vontade, assim na terra como no céu.
1: O pão nosso de cada dia nos dai hoje, perdoai as nossas ofensas, assim como nós perdoamos a quem nos tem ofendido, e não nos deixeis cair em tentação, mas livrai-nos do mal. Amém.
0: Ave Maria, cheia de graça, o Senhor é convosco, bendita sois vós entre as mulheres, bendito é o fruto do vosso ventre, Jesus.
1: Santa Maria, Mãe de Deus, rogai por nós, os pecadores, agora e na hora de nossa morte. Amém.
0: Ave Maria, cheia de graça, o Senhor é convosco, bendita sois vós entre as mulheres, bendito é o fruto do vosso ventre, Jesus.
1: Santa Maria, Mãe de Deus, rogai por nós, os pecadores, agora e na hora de nossa morte. Amém.
0: Ave Maria, cheia de graça, o Senhor é convosco, bendita sois vós entre as mulheres, bendito é o fruto do vosso ventre, Jesus.
1: Santa Maria, Mãe de Deus, rogai por nós, os pecadores, agora e na hora de nossa morte. Amém.
0: Ave Maria, cheia de graça, o Senhor é convosco, bendita sois vós entre as mulheres, e bendito é o fruto do vosso ventre, Jesus.
1: Santa Maria, Mãe de Deus, rogai por nós, os pecadores, agora e na hora de nossa morte. Amém.
0: Ave Maria, cheia de graça, o Senhor é convosco, bendita sois vós entre as mulheres, e bendito é o fruto do vosso ventre, Jesus.
1: Santa Maria, Mãe de Deus, rogai por nós, os pecadores, agora e na hora de nossa morte. Amém.
0: Ave Maria, cheia de graça, o Senhor é convosco, bendita sois vós entre as mulheres, e bendito é o fruto do vosso ventre, Jesus.
1: Santa Maria, Mãe de Deus, rogai por nós, os pecadores, agora e na hora de nossa morte. Amém.
0: Ave Maria, cheia de graça, o Senhor é convosco, bendita sois vós entre as mulheres, e bendito é o fruto do vosso ventre, Jesus.
1: Santa Maria, Mãe de Deus, rogai por nós, os pecadores, agora e na hora de nossa morte. Amém.
0: Ave Maria, cheia de graça, o Senhor é convosco, bendita sois vós entre as mulheres, bendito é o fruto do vosso ventre, Jesus.
1: Santa Maria, Mãe de Deus, rogai por nós, os pecadores, agora e na hora de nossa morte. Amém.
0: Ave Maria, cheia de graça, o Senhor é convosco, bendita sois vós entre as mulheres, e bendito é o fruto do vosso ventre, Jesus.
1: Santa Maria, Mãe de Deus, rogai por nós, os pecadores, agora e na hora de nossa morte. Amém.
0: Ave Maria, cheia de graça, o Senhor é convosco, bendita sois vós entre as mulheres, bendito é o fruto do vosso ventre, Jesus.
1: Santa Maria, Mãe de Deus, rogai por nós, os pecadores, agora e na hora de nossa morte. Amém.
0: Glória ao Pai, ao Filho e ao Espírito Santo.
1: Como era no princípio, agora e sempre. Amém.
0: Ó meu Jesus,
1: perdoai e livrai do fogo do inferno, levai as almas todas para o céu e socorrei principalmente as que mais precisarem da vossa misericórdia.
0: São João Paulo II,
1: rogai por nós.
0: Nossa Senhora de Fátima,
1: rogai por nós.
0: Sagrado Coração de Jesus,
1: nós temos confiança em vós.
0: Rezando conosco também as minhas amigas lá da W15, tem o José Pedro, a Neuza, também a Maria José, a Josefa, a Thalina, o esposo Lenir. Aqui na W9, saúde da Dona Luzia, Deus abençoe a Dona Luzia e toda a família. Também o Zé Cardoso, Dona Maria Lúcia, Dona Maria Barbosa, filha Maria Helena, que Deus abençoe a todos. Edgar e família, Batata e família, Alinda e família, Dona Marcelina e família, Dona a Maria, o Carlinhos, Dona Anitta e família, Deme e família, todos do Ciclo Bíblico, que Deus abençoe grandemente a todos. Adriele Ruiz, também os catequistas da nossa paróquia, Sérgio Catequista, José, Pedrinho, Rafael, que Nossa Senhora esteja intercedendo. Vamos contemplar e rezar o terceiro mistério.

0: Pai nosso que estais nos céus, santificado seja o vosso nome, e venha a nós o vosso reino, e seja feita a vossa vontade, assim na terra como nos céus.
1: O pão nosso de cada dia nos dai hoje, perdoai as nossas ofensas, assim como nós perdoamos a quem nos tem ofendido, e não nos deixeis cair em tentação, mas livrai-nos do mal. Amém.
0: Ave Maria, cheia de graça, o Senhor é convosco. Bendita sois vós entre as mulheres, e bendito é o fruto do vosso ventre, Jesus.
1: Santa Maria, Mãe de Deus, rogai por nós, pecadores, agora e na hora da nossa morte. Amém.
0: Ave Maria, cheia de graça, o Senhor é convosco. Bendita sois vós entre as mulheres, e bendito é o fruto do vosso ventre, Jesus.
1: Santa Maria, Mãe de Deus, rogai por nós, pecadores, agora e na hora da nossa morte. Amém.
0: Ave Maria, cheia de graça, o Senhor é convosco. Bendita sois vós entre as mulheres, e bendito é o fruto do vosso ventre, Jesus.
1: Santa Maria, Mãe de Deus, rogai por nós, pecadores, agora e na hora da nossa morte. Amém.
0: Ave Maria, cheia de graça, o Senhor é convosco. Bendita sois vós entre as mulheres, e bendito é o fruto do vosso ventre, Jesus.
1: Santa Maria, Mãe de Deus, rogai por nós, pecadores, agora e na hora da nossa morte. Amém.
0: Ave Maria, cheia de graça, o Senhor é convosco. Bendita sois vós entre as mulheres, e bendito é o fruto do vosso ventre, Jesus.
1: Santa Maria, Mãe de Deus, rogai por nós, pecadores, agora e na hora da nossa morte. Amém.
0: Ave Maria, cheia de graça, o Senhor é convosco. Bendita sois vós entre as mulheres, e bendito é o fruto do vosso ventre, Jesus.
1: Santa Maria, Mãe de Deus, rogai por nós, pecadores, agora e na hora da nossa morte. Amém.
0: Ave Maria, cheia de graça, o Senhor é convosco. Bendita sois vós entre as mulheres, e bendito é o fruto do vosso ventre, Jesus.
1: Santa Maria, Mãe de Deus, rogai por nós, pecadores, agora e na hora da nossa morte. Amém.
0: Ave Maria, cheia de graça, o Senhor é convosco. Bendita sois vós entre as mulheres, e bendito é o fruto do vosso ventre, Jesus.
1: Santa Maria, Mãe de Deus, rogai por nós, pecadores, agora e na hora da nossa morte. Amém.
0: Ave Maria, cheia de graça, o Senhor é convosco. Bendita sois vós entre as mulheres, e bendito é o fruto do vosso ventre, Jesus.
1: Santa Maria, Mãe de Deus, rogai por nós, pecadores, agora e na hora da nossa morte. Amém.
0: Ave Maria, cheia de graça, o Senhor é convosco. Bendita sois vós entre as mulheres, e bendito é o fruto do vosso ventre, Jesus.
1: Santa Maria, Mãe de Deus, rogai por nós, pecadores, agora e na hora da nossa morte. Amém.
0: Glória ao Pai, ao Filho e ao Espírito Santo.
1: Como era no princípio, agora e sempre. Amém.
0: Ó meu Jesus, perdoai, livrai do fogo do inferno, levai as almas todas para o céu, e socorrei principalmente as que mais precisarem da vossa misericórdia. Nossa Senhora de Lourdes,
1: rogai por nós.
0: Santa Edvirgem,
1: rogai por nós.
0: Sagrado Coração de Jesus,
1: nós temos confiança em vós. E assim, rezando conosco também os irmãos lá do Campo Dourado. Que Deus abençoe a todos, e reza conosco e todos os seus familiares. E assim nós vamos contemplar e rezar o quarto mistério.

0: Pai nosso que estás no céu, santificado seja o vosso nome, venha a nós o vosso reino. Seja feita a vossa vontade, assim na terra como no céu.
1: O pão nosso de cada dia nos dai hoje, perdoai as nossas ofensas, assim como nós perdoamos a quem nos tem ofendido. E não nos deixeis cair em tentação, mas livrai-nos do mal. Amém.
0: Ave Maria, cheia de graça, o Senhor é convosco. Bendita sois vós entre as mulheres, e bendito é o fruto do vosso ventre, Jesus.
1: Santa Maria, Mãe de Deus, rogai por nós, os pecadores, agora e na hora de nossa morte. Amém.
0: Ave Maria, cheia de graça, o Senhor é convosco. Bendita sois vós entre as mulheres, e bendito é o fruto do vosso ventre, Jesus.
1: Santa Maria, Mãe de Deus, rogai por nós, os pecadores, agora e na hora de nossa morte. Amém.
0: Ave Maria, cheia de graça, o Senhor é convosco. Bendita sois vós entre as mulheres, e bendito é o fruto do vosso ventre, Jesus.
1: Santa Maria, Mãe de Deus, rogai por nós, os pecadores, agora e na hora de nossa morte. Amém.
0: Ave Maria, cheia de graça, o Senhor é convosco. Bendita sois vós entre as mulheres, e bendito é o fruto do vosso ventre, Jesus.
1: Santa Maria, Mãe de Deus, rogai por nós, os pecadores, agora e na hora de nossa morte. Amém.
0: Ave Maria, cheia de graça, o Senhor é convosco. Bendita sois vós entre as mulheres, e bendito é o fruto do vosso ventre, Jesus.
1: Santa Maria, Mãe de Deus, rogai por nós, os pecadores, agora e na hora de nossa morte. Amém.
0: Ave Maria, cheia de graça, o Senhor é convosco. Bendita sois vós entre as mulheres, e bendito é o fruto do vosso ventre, Jesus.
1: Santa Maria, Mãe de Deus, rogai por nós, os pecadores, agora e na hora de nossa morte. Amém.
0: Ave Maria, cheia de graça, o Senhor é convosco. Bendita sois vós entre as mulheres, e bendito é o fruto do vosso ventre, Jesus.
1: Santa Maria, Mãe de Deus, rogai por nós, os pecadores, agora e na hora de nossa morte. Amém.
0: Ave Maria, cheia de graça, o Senhor é convosco. Bendita sois vós entre as mulheres, e bendito é o fruto do vosso ventre, Jesus.
1: Santa Maria, Mãe de Deus, rogai por nós, os pecadores, agora e na hora de nossa morte. Amém.
0: Ave Maria, cheia de graça, o Senhor é convosco. Bendita sois vós entre as mulheres, e bendito é o fruto do vosso ventre, Jesus.
1: Santa Maria, Mãe de Deus, rogai por nós, os pecadores, agora e na hora de nossa morte. Amém.
0: Ave Maria, cheia de graça, o Senhor é convosco. Bendita sois vós entre as mulheres, bendito é o fruto do vosso ventre, Jesus.
1: Santa Maria, Mãe de Deus, rogai por nós, os pecadores, agora e na hora de nossa morte. Amém.
0: Glória ao Pai, ao Filho e ao Espírito Santo.
1: Como era no princípio, agora e sempre. Amém.
0: Ó meu Jesus,
1: perdoai e livrai do fogo do inferno, levai as almas todas para o céu e socorrei principalmente as que mais precisarem da vossa misericórdia.
0: Santa Dulce dos pobres,
1: rogai por nós.
0: Nossa Senhora das Graças,
1: rogai por nós.
0: Sagrado Coração de Jesus,
1: nós temos confiança em vós.
0: Rezando também em Campo Grande pelo aplicativo, Adalva Costa, de imigrantes, toda a família, os filhos, nós, toda a família, enfim, que Deus abençoe grandemente Adalva e toda a sua família, aqui o Paulinho Costa, Dona Maria de Lourdes, da Vila Almeida, o seu Antônio e Dona Hermínia, que é do W5, que Deus abençoe a todos, contemplamos e rezemos o quinto mistério.
2: No

0: Pai nosso que estais nos céus, santificado seja o vosso nome, e venha a nós o vosso reino, e seja feita a vossa vontade, assim na terra como nos céus.
1: O pão nosso de cada dia nos dai hoje, perdoai as nossas ofensas, assim como nós perdoamos a quem nos tem ofendido, e não nos deixeis cair em tentação, mas livrai-nos do mal. Amém.
0: Ave Maria, cheia de graça, o Senhor é convosco. Bendita sois vós entre as mulheres, e bendito é o fruto do vosso ventre, Jesus.
1: Santa Maria, Mãe de Deus, rogai por nós, pecadores, agora e na hora da nossa morte. Amém.
0: Ave Maria, cheia de graça, o Senhor é convosco. Bendita sois vós entre as mulheres, e bendito é o fruto do vosso ventre, Jesus.
1: Santa Maria, Mãe de Deus, rogai por nós, pecadores, agora e na hora da nossa morte. Amém.
0: Ave Maria, cheia de graça, o Senhor é convosco. Bendita sois vós entre as mulheres, e bendito é o fruto do vosso ventre, Jesus.
1: Santa Maria, Mãe de Deus, rogai por nós, pecadores, agora e na hora da nossa morte. Amém.
0: Ave Maria, cheia de graça, o Senhor é convosco. Bendita sois vós entre as mulheres, e bendito é o fruto do vosso ventre, Jesus.
1: Santa Maria, Mãe de Deus, rogai por nós, pecadores, agora e na hora da nossa morte. Amém.
0: Ave Maria, cheia de graça, o Senhor é convosco. Bendita sois vós entre as mulheres, e bendito é o fruto do vosso ventre, Jesus.
1: Santa Maria, Mãe de Deus, rogai por nós, pecadores, agora e na hora da nossa morte. Amém.
0: Ave Maria, cheia de graça, o Senhor é convosco. Bendita sois vós entre as mulheres, e bendito é o fruto do vosso ventre, Jesus.
1: Santa Maria, Mãe de Deus, rogai por nós, pecadores, agora e na hora da nossa morte. Amém.
0: Ave Maria, cheia de graça, o Senhor é convosco. Bendita sois vós entre as mulheres, e bendito é o fruto do vosso ventre, Jesus.
1: Santa Maria, Mãe de Deus, rogai por nós, pecadores, agora e na hora da nossa morte. Amém.
0: Ave Maria, cheia de graça, o Senhor é convosco. Bendita sois vós entre as mulheres, e bendito é o fruto do vosso ventre, Jesus.
1: Santa Maria, Mãe de Deus, rogai por nós, pecadores, agora e na hora da nossa morte. Amém.
0: Ave Maria, cheia de graça, o Senhor é convosco. Bendita sois vós entre as mulheres, e bendito é o fruto do vosso ventre, Jesus.
1: Santa Maria, Mãe de Deus, rogai por nós, pecadores, agora e na hora da nossa morte. Amém.
0: Ave Maria, cheia de graça, o Senhor é convosco. Bendita sois vós entre as mulheres, e bendito é o fruto do vosso ventre, Jesus.
1: Santa Maria, Mãe de Deus, rogai por nós, pecadores, agora e na hora da nossa morte. Amém.
0: Glória ao Pai, ao Filho e ao Espírito Santo.
1: Como era no princípio, agora e sempre. Amém.
0: Ó meu Jesus, perdoai e livrai do fogo do inferno. Levai as almas todas para o céu. E socorrei principalmente as que mais precisarem da vossa misericórdia. Nossa Senhora Rainha dos Apóstolos,
1: rogai por nós.
0: São Cristóvão,
1: rogai por nós.
0: Sagrado Coração de Jesus,
1: nós temos confiança em vós.
0: Jesus, manso e humilde de coração,
1: fazei do nosso coração semelhante ao vosso. Agradecimento, infinitas graças vos damos, soberana Rainha, pelos benefícios que todos os dias recebemos de vossas mãos liberais. Dignai-vos agora e para sempre tomai-nos debaixo de vosso poderoso amparo, e para mais vos obrigarmos, vos saudamos com a salve, Rainha. Salve, Rainha, ó Mãe da Misericórdia, vida, doçura e esperança nossa, salve. A vós, bradando, degredados filhos de Eva, a vós suspirando, gemendo e chorando neste vale de lágrimas, e a pois advogada nossa, estes vossos olhos misericordiosa nos volvei, e depois desse desterro, mostrai-nos Jesus, bendito é o fruto do vosso ventre, ó clemente, ó piedosa, ó doce e sempre Virgem Maria. Rogai por nós, Santa Mãe de Deus, para que sejamos dignos das promessas de Cristo.
0: Amém.
1: Santo anjo do Senhor,
0: meu zeloso e guardador, se a ti me confiou a piedade divina, sempre me rege, me guarde, me governe, me ilumine. Amém.
1: Levanta-se, Deus, por intercessão da bem-aventurada Virgem Maria, São Miguel Arcanjo e todas as milícias celestes,
0: e que sejam dispersos seus inimigos, e que fuja de vossa face todos que vos odeiam. Em nome do Pai, do Filho e do Espírito Santo. Amém.
2: Louvado seja nosso Senhor Jesus Cristo.
0: Para sempre seja louvado e sua Mãe Maria Santíssima também.
2: Temos um convite, atenção você aí que líderes da Capelinha das Santas Chagas de Jesus. Então haverá encontro para os líderes das Santas Chagas de Jesus. Então haverá encontro para

0: ou 99942-4466 com a Sueli. Participe. Obrigado, João, pela participação. Tenha com sua família aí uma abençoada, de uma abençoada semana.
1: Muito obrigado, Luciano, por você ter nos acompanhado e todos aqueles que ouvem o Santo Terço e reza conosco. Muito obrigado. Que Maria Santíssima possa estar abençoando cada um deles, amém?
0: Amém. Não desligue o seu rádio. Venha, Antônio Carlos Luiz, com Manhã Show. Que todos nós possamos ter dia abençoado, semana abençoada, sempre na paz de Jesus, no amor de Maria.
1: Amém, amém.

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7h10, sou eu, bom dia, uma semana maravilhosa para todos nós. Estamos começando mais um Manhã Show, Rádio Boa Nova FM 87,9, www.boanova87.fm.br. Estamos falando do Grande Água Boa, Dourados, Mato Grosso do Sul, Brasil, fechando já praticamente a semana de julho. Hoje, 27 de julho, 2026. Parabéns aos aniversariantes de hoje. Muita paz, muita luz. Que Deus abençoe aí os aniversariantes de hoje, segunda-feira, 27 de julho, 2026. Estamos começando mais uma semana, mais um Manhã Show. Comigo, Antônio Carlos Ruiz, com o Luciano. A direção do amigão Alcides, a você, minha amiga, meu amigo de todas as manhãs, uma ótima segunda-feira, uma excelente semana, que Deus nos abençoe imensamente.

Fique perto de quem te faz bem, de quem te escuta com o coração, te acalma com o olhar e te valoriza sem precisar de esforço. Energia boa é abrigo, e gente leve é cura. Fique perto de quem soma, de quem te quer bem de verdade, não por interesse, mas por conexão, de quem celebra suas vitórias, segura sua mão nas quedas e te lembra, nos dias difíceis, o quanto você é especial. Eu tenho falado bastante aqui sobre a valorização do ser humano e, principalmente, aqueles que nos cercam. Nem todas as pessoas, até porque nós somos diferentes, nem todas as pessoas vão pensar o mesmo sobre você. Virão elogios que não vão somar nada na sua vida, mas virão críticas também que vão te ensinar a trilhar os caminhos difíceis. A vida é assim, nós somos errantes, mas valorize aqueles que sempre estão ao teu lado. Não importa onde quer que você esteja, se lá no alto ou aqui embaixo. Uma ótima segunda-feira para todos nós, que Deus nos abençoe grandemente.

0: 7:16, 7:16, manhã show comigo, Antônio Carlos Ruiz, com o Luciano, para Musical. 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Para a Musical está chegando aí a Previsão do Tempo.
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0: No site Climatempo, a previsão para os próximos dias em Dourados, 18 graus neste momento. Previsão para hoje, mínima de 19, máxima de 32, probabilidade de chuva zero. Previsão para amanhã, mínima de 19, máxima de 34, probabilidade de chuva zero. Previsão para quarta-feira, mínima de 21, máxima de 32, probabilidade de chuva 70%, volume estimado 10 milímetros. Previsão para quinta-feira, mínima de 19, máxima de 29, probabilidade de chuva 60%, volume estimado 5 milímetros. Previsão para sexta-feira, mínima de 20, máxima de 31, probabilidade de chuva zero. Previsão do tempo no site Climatempo para Musical. 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Dourados foi a capital do boliche na última semana, sexta à tarde, sábado à tarde e ontem de manhã. Aconteceu no Procópios Boliche a taça MS de boliche, promovido aí pela Federação de Boliche de Mato Grosso do Sul, contando com a participação dos melhores atletas do Brasil. Nós tivemos em Dourados atletas de Santa Catarina, atletas de ponta, atletas de São Paulo, de Brasília, campeões brasileiros. Nós tivemos 12 atletas feminino e masculino de Cuiabá, Brasília, Campo Grande e Dourados. Foi uma grande festa, sem dúvida alguma, no sábado, lá no Clube Indaiá, uma confraternização dos atletas. O esporte, eu sempre disse isso nas minhas caminhadas aí pela crônica esportiva, o esporte nos propicia saúde, nos propicia a amizade. Claro que nem todo mundo pensa igual, né? E quando vai para a disputa é uma outra história. Está ali fora, estamos brincando. Mas quando vai para a disputa é uma outra história. Nós tivemos, por exemplo, no feminino individual, a douradense Marlene Bonacina foi a campeã, vice Neuza Kai de Cuiabá, terceiro lugar Águeda Nogueira, e também de Cuiabá a melhor partida da Neuza Kai. No feminino duplas, campeã Marlene e Tereza, Marlene Bonacina de Dourados e a Tereza Kai de Cuiabá. Vice-campeã Neuza e Josélia, ambas de Cuiabá. Terceiro lugar, a minha esposa Ana Cristina, ela jogou com a cuiabana Dani e ficaram em terceiro lugar. Neuza e Josélia fizeram a maior linha. Na segunda divisão individual, campeão Romildo Souza, de Cuiabá. Vice Sung Kai, de Cuiabá também. Terceiro lugar, Fernando Cazu, Cuiabá. Melhor linha, Romildo, de Cuiabá. Nas duplas, segunda divisão, campeão Fernando e Sang, de Cuiabá, vice Romildo e Águeda, Romildo e a esposa Águeda, também de Cuiabá, terceiro Chico Bonacina e Célio, o Chico Bonacina de Dourados e o Célio de Cuiabá. Melhor linha, Fernando e Sang. Na primeira divisão, o douradense Rodrigo Marques, numa disputa muito acirrada com o Renan Zegaib. O Renan joga em Cuiabá, joga em Brasília, joga em São Paulo e Santa Catarina, né? Ele é da equipe da Artora e um dos melhores atletas do Brasil, já foi o melhor. E o douradense Rodrigo Marques, que foi tricampeão sul-mato-grossense, tricampeão da Taça MS, tanto individual quanto em duplas. O Rodrigo Marques Douradense foi o campeão da primeira divisão, Renan Zegaib, vice-campeão, Thiago, terceiro lugar, Melhorinha, Rodrigo Marques. Na dupla, Rodrigo Marques e João D'Artora, o Rodrigo aqui de Dourados, o D'Artora de Santa Catarina, vice Marcos de Campo Grande e o Renan, que estava jogando para o Brasília, terceiro lugar, Ávila e Thiago. O Rodrigo e o D'Artora fizeram a melhor linha. Parabéns ao Chico Bonacina, parabéns ao Edio Liebicho, o gauchão presidente, parabéns ao Morel, parabéns ao Gilson do Mar, que esteve ajudando na coordenação, parabéns a Marlene Bonacina, que conseguiu reunir, né, acolhendo inclusive na residência dela, atletas que vieram de fora. Foi uma grande festa do boliche do Mato Grossense. Tiveram presentes lá o presidente da sede, Everaldo Leite, e quem também esteve presente, tanto no sábado à tarde quanto ontem de manhã, foi o vice-governador José Carlos Barbosa, o Barbosinha. Ele é amigo de infância da Neuza, que mora em São Paulo e esteve atuando aqui em Dourados. São amigos de infância lá de Angélica, e ele foi visitar e já foi cobrado também de uma participação maior do governo do estado com relação ao boliche, e ele já prometeu, né, que para o ano que vem, se eles continuarem naturalmente no poder, uma atenção maior para o boliche, inclusive para a Taça MS, né, que o governo não pôde ajudar, até porque o governo está abrindo espaço aí para o esporte amador muito grande. É que o boliche esteve um pouco ausente, está voltando com tudo agora, inclusive tem um novo projeto aí encampado pelo Gilson do Mar, que a gente torce bastante para que dê tudo certo. 7:23, nós tivemos a segunda divisão. Segunda divisão do futebol sul-mato-grossense já tem um campeão. O Aquidauanense volta à primeira divisão conquistando o título. Ele venceu o Campo Grande por 3-1 lá nas Moreninhas e com isso chega a 15 pontos, não pode ser mais alcançado por ninguém, até porque o Comercial deu uma força danada, né, para as outras equipes aí. O Comercial acabou perdendo para o Misto no sábado lá em Campo Grande por 1-0. Com isso, o Misto vai jogar em casa com o último colocado na última rodada. Venceu, está na primeira divisão. O Aquidauanense não pode ser mais alcançado. É campeão da segunda divisão e volta o ano que vem para a primeira divisão. Vai fechar em casa no final de semana a sua participação, já é campeão, não pode ser mais alcançado. O ABC e 7 de setembro empataram em 0-0, foi ruim para os dois, é uma pena. O 7 não entra aí na classificação para a Série A do ano que vem, e hoje jogam fechando a rodada Itaverópolis e São Gabriel. Mas o Aquidauanense tem 15 pontos, só tem mais uma rodada, não pode ser alcançado por ninguém. O Misto tem 11, joga em casa contra o último colocado na competição, ganhou, está classificado, e o Comercial tem 10 pontos, já não depende mais dele. Existe uma conversa de bastidores, eu acho um pouco difícil, mas como o Comercial não está classificado para a Série A do ano que vem, existe uma conversa desde o ano passado. O campeonato estadual tem 10 times, eles querem levar para 12. Se conseguirem para o ano que vem, terceiro e quarto colocados da Série B também vão para a Série A. Aí o 7 teria chance e o próprio Comercial também. Mas é aguardar os próximos atos deste campeonato estadual da segunda divisão. 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Eu quero comentar aqui dois assuntos que mexeram com a nossa mídia na semana passada. Primeiro, mais uma vez, o amigo Bronca, o repórter Bronca, colocou no final de semana, na sua página, briga mais uma vez de moradores de rua lá no Jardim Flórida. Os moradores não aguentam mais a baderna que está naquele local. O que que acontece? Aí envolve morador de rua, envolve indígena, e eles escolhem um determinado lugar na cidade para se reunir. E aí eles ficam. Ficam lá tomando a cachaça, pedindo no bairro. E cachaçada leva o quê? A violência. Outro dia, o próprio Bronca recebeu imagens de uma briga lá envolvendo esses pedintes, esses moradores de rua. Na última sexta-feira, à tarde, da mesma forma. Isso causa um transtorno enorme. E Dourados hoje, se você passar aqui pela rua Cuiabá, próxima ali à Feira Livre, tinha uma empresa que fechou e ela tem uma meia água assim na frente. O que é que os moradores de rua fizeram? Eles encheram a frente, que a empresa está fechada, tipo uma sala assim de recepção. Eles fizeram um cômodo com papelão. Estão morando ali. Hoje eu estava saindo para vir para cá, para a emissora, e estava saindo ali pelo menos 4 moradores de rua. Aí eles vão lá na padaria, que é próximo ali, o Everaldo dá um café, dá um pão para eles, e eles vão embora, mas o movimento é o dia todo. Então, esse é um problema que a assistência social está enfrentando. Eu acredito, inclusive, que aquela prática antiga, lembra? Que enchia um ônibus e mandava para Dourados, que é muito cômodo isso para a região. Pega os seus pedintes aí, enche um ônibus e fala, vai lá para Dourados, a expectativa é maior. Chega aqui, não conhece ninguém, a primeira coisa que faz é se enturmar com os moradores de rua. Um assunto grave, gravíssimo por sinal, e que a assistência social precisa redobrar, né, o seu trabalho. Nós entendemos, a equipe da Shirley Zarpelon vem fazendo um belo trabalho, mas é preciso muito mais. O que nós estamos vendo hoje com moradores de rua é um absurdo. Você passa na Praça Antônio João, você passa na Praça Mário Correia, para a cidade é feio, sabe? É ruim. Você chega na porta de um supermercado, tem pedinte. Você chega na porta de um restaurante, tem pedinte. Você chega na porta da igreja, tem pedinte. É complicado. Esse é um assunto. O outro assunto que eu quero falar aqui também. A semana passada nós falamos sobre aquelas duas mortes de duas crianças envolvendo o tal do desafio do perfume. Uma de São Gabriel do Oeste e uma aqui de Naviraí. A polícia vem trabalhando para tentar chegar a esses grupos, né, que incentivam desafios, que levam crianças ao suicídio. Isso aí a polícia já vem trabalhando. É grave, gravíssimo. E a gente precisa prestar bastante atenção, viu, mamãe, papai, titio, titia, vovô, vovó. Quando o adolescente ou a criança fica muito trancado no quarto, você precisa agir, que alguma coisa errada está acontecendo. Um outro assunto, isso já é nacional, é o tal de formar aura. Eu sinceramente, eu não estava entendendo essa brincadeira sem graça. E depois eu, claro, até para comentar, eu fui me aprofundar, porque o que é ter campeonato de formar aura, sabe? O que, que é isso? Um monte de meninos e meninas que se jogam no chão, rola. É diferente da batalha da rima, batalha da dança, hip hop, rap. É diferente. Eles querem imitar e fazem careta, se joga no chão. Isso está se tornando uma febre entre os adolescentes e até adultos. Eles acham engraçadinho, sabe? Eu estava vendo uma fala de uma mãe que o filho de 10 anos disse, eu quero formar aura. É o tipo um desafio também, né? A A mãe falou, ah, você quer? Vai lavar o banheiro. Ele foi no outro dia, você quer? Quero. Vai lavar o banheiro de novo. Na terceira vez, ele falou, não, eu acho que esse negócio de formar aula é meio sem graça, para não lavar mais o banheiro. Então, a gente vê imagens aí, nas praças, nas ruas, em casa, tal de formar aura, sabe? É um negócio mais sem graça do mundo. Além de ser violento, porque a pessoa se joga no chão e faz careta. São umas ondas assim que não soma, mas não soma nada para o nosso futuro. Nada. De jeito nenhum. Olha, a Prefeitura de Dourados vai realizar durante o mês de agosto, por meio da Coordenadoria de Políticas Públicas para Mulheres, a programação do Agosto Lilás 2026, campanha de conscientização, prevenção e enfrentamento à violência contra a mulher. A iniciativa reúne instituições da rede de enfrentamento e parceiros em ações voltadas ao fortalecimento das políticas públicas, à orientação da população e à promoção dos direitos das mulheres. Destaque para a tenda Lilás. A rede Proteção Mais Perto de Você será instalada na Praça Antônio João, entre 4 e 6 de agosto, das 7h30 da manhã às 13h30. O espaço vai oferecer acolhimento, orientação, divulgação dos serviços disponíveis às mulheres em situação de violência. Durante os 3 dias de programação, representantes das instituições parceiras estarão reunidos em um espaço para apresentar serviços oferecidos, orientar a comunidade, fortalecer o trabalho integrado desenvolvido no município. A ação busca alcançar especialmente as mulheres que circulam diariamente pela região central de Dourados, incluindo trabalhadoras do comércio, garantindo que conheçam seus direitos, os canais de denúncia e os locais onde podem buscar apoio. Conforme a coordenadora da Coordenadoria de Políticas Públicas para Mulheres, Ana Carolina Prats, a intenção é alcançar vários públicos e trabalhar principalmente a conscientização. A Rede de Enfrentamento à Violência contra a Mulher de Dourados é composta pela Delegacia de Atendimento à Mulher, Polícia Militar, Corpo de Bombeiros Militar, Guarda Municipal, Ministério Público, Defensoria Pública, Ordem dos Advogados do Brasil, Hospital Universitário, Conselho Tutelar, Secretaria Municipal de Assistência Social, Secretaria Municipal de Saúde, Conselho Municipal do Direito da Mulher e Coordenadoria de Políticas Públicas para Mulheres. Portanto, o Agosto Lilás que está vindo por aí. 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Reforçando o convite, então, aí para o Agosto Lilás, programação da Prefeitura Municipal de Dourados. Depois da paralisação temporária de 2 plantas frigoríficas em Mato Grosso Sul, a desalinização dos abates se espalhou pelo restante do Parque Industrial. Segundo o Sindicato da Indústria de Frios, Carnes e Derivados de Mato Grosso Sul, enquanto a JBS em Campo Grande e a Iguatemi Bife suspenderam os abates em julho, as demais unidades reduziram a produção entre 35% e 40%, pressionados pelo fim da cota anual chinesa de importação pela escassez de bois prontos para o abate. O setor está passando por um momento complicado. É um momento que exige cautela e estratégia. Tivemos uma redução de abates porque a cota da China completou. Agora, só volta em janeiro, resume o presidente do sindicato, Regis Luiz Comarelli. Segundo ele, os embarques destinados à China que chegarem ao país asiático antes da abertura da nova cota estão sujeitos à cobrança de 67% e percentual formado pela tarifa regular de 12%, acrescida de uma sobretaxa de 55% aplicada após o encerramento da cota anual de importação da carne bovina. É o problema sério aí dos frigoríficos, né? Problema sério. E as convenções estão aí. Né? Começamos na semana passada, no final de semana, tanto nível estadual quanto nacional. Por exemplo, o Partido dos Trabalhadores em Mato Grosso do Sul confirmou ontem As candidaturas que vão disputar as vagas ao Senado Federal, ao Governo do Estado, à Câmara dos Deputados e à Assembleia Legislativa. Para o Senado, o partido cravou o nome de Wander Lobé, deputado federal desde 2003. O petista agora projeta a representação na Casa Alta. A candidatura conta com a suplência da vereadora de Três Lagoas, Maria Diogo, e da professora Maju Cordeiro de Dourados. Ao governo do Estado, o PT indicou o nome do advogado Fábio Tradi, ex-deputado federal. Ele terá ao seu lado como vice a ex-primeira-dama, esposa do ex-governador e deputado estadual Zeca do PT, Gilda Maria. O partido do presidente Lula se uniu a outra legenda no campo progressista em Mato Grosso do Sul. O arco da aliança é o PSB, em dobradinha, com a senadora Soraya Tronic, PV e PCdoB. O chapão da esquerda sul-mato-grossense listou 24 candidatos ao parlamento estadual e 9 à Câmara dos Deputados. Estarão participando pelo PT ou na coligação do PT, na Federação PT, Aaron Torres, Adão Salemac, Adriana Quilombos, todos do PT. Ana Domingues, do PV, Cassiano Dugas, PV, Clarineu Nogueira, PT, Dr. Jorge Laurício, PT, Eduardo Borges, PT, Vilma Garcia, PV, Gleice Jane, PT, Edevaldo, PT, Josenildo Ceará, PT, Ladi Souza, PT, Lúcia Helena, PT, Luísa Ribeiro, PT, Luso Queiroz, PT, Miltinho Madeiras, PT, Pedro Kemp, PT, professora Bartô, PT, Ronaldo Terena, PT, Sandra Maria, PT, Roberto Sudário, Corumbá, do PT também, Thiago Botelho, PT, Zeca do PT, PT. Para a Federal, Ana Saravi, PV, Camila Jara, PT, Elias Ixi, Douradenso, PT, Eliel Caioá, PT, Gisele Marques, PT, Marquinhos Trade, PV, Roberto Matheus, PCdoB, Sandro do Vander, PT, Thalita do PCdoB. A convenção contou com a presença do ministro de Lula, Wellington Dias. Então o PT está aí formado para as eleições deste ano. Nós tivemos ontem o Instituto Ranking divulgando a pesquisa para o governo em Mato Grosso do Sul. Reinaldo lidera e Contar Nelson divide o segundo lugar. Isso para o Senado. Do governo eu vou falar daqui a pouquinho. Nova pesquisa divulgada neste domingo com intenção de votos para o Senado mostra que a disputa pelas duas vagas continua acirrada, com empate na margem de erro entre três pré-candidaturas. No primeiro voto, Reinaldo tem 22%, seguido por Contar 20,2%, Nelsinho 18,6%. Depois Wander Lobé 11%, Soraya Tronic 8%. Isso no primeiro cenário. No segundo voto, Reinaldo lidera com 20%, seguido por Nelsinho, 19,4%, Contar, 18,6%, Wander, 11,4%, Soraya, 8%. Tá? São os dois, as duas amostras aí para o Senado. Está aqui no Senado, ao governo do Estado. Riedel continua liderando a nova pesquisa Ranking. O governador Eduardo Rio do PP lidera a nova pesquisa divulgada neste domingo com intenções de voto para o governo do Estado. Segundo o levantamento do Instituto Ranking, Riedel lidera com 46,2% das intenções de voto, o que lhe garantiria vitória no primeiro turno. Em segundo lugar, aparece Fábio Tradi, do PT, 21,60%, seguido por João Henrique Catan, do Novo, com 8%, e Delcídio Amaral, PRD, 5%. Mas a briga vai ser por aí, né? O Instituto ouviu 2 mil eleitores entre 18 e 23 de julho. Tá? Essa é a pesquisa para o governo do Estado. Não falei do Senado, né? O Senado está aqui, ó. Reinaldo lidera a pesquisa e Contar e Nelsinho divide o segundo lugar. Segundo o Instituto Ranking, Reinaldo Azambuja lidera no primeiro e segundo voto. No primeiro voto, Reinaldo tem 22, seguido por Contar 20, Nelsinho 18, Wander 11 e Soraya 8, no primeiro cenário, né? Naquele segundo cenário, num segundo cenário, nós temos aqui Reinaldo com 20, Nelsinho com 19.4, Contar 18.6, Vander Lobé 11.40, Soraya Tronic 8%. Esses são os números, né? Esses são os números que foram divulgados ontem. Mas nós temos também, 7h42, daqui a pouquinho eu falo de deputado estadual e deputado federal. 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Na espontânea, quando é feita a pergunta aos entrevistados e não é dada nenhuma alternativa para a resposta, os dados detalham os nomes mais citados para deputado estadual em Mato Grosso do Sul, divididos por partido, federação. Tá? Entre os candidatos do PL, o primeiro colocado é o Paulo Correia com 1,90, seguido por Márcio Fernandes, 1,50. Pelo deputado estadual Lucas de Lima, 1,45. Ex-prefeito de Aquidauana, de Leão Ribeiro, 1,35. Zé Teixeira, 0,80. Pela vereadora de Campo Grande, Ana Portela, 0,65. Sargento Prats, 0,60. Douradense, Tony Gol, 0,55. Vice-prefeito Eduardo Jane Nogueira, aparece com 0,30. Deputado estadual Coronel Davi, 0,20. Coronel Davi deve entrar lá para a federal, viu? Aqui, os votos do PL. União Brasil e PP. Entre os candidatos da Federação União Brasil e Progressista, formada por União Brasil e PP, o primeiro colocado é Gerson Claro, deputado estadual, 2,20. Marcos Santullo, 1,40. Professor Rinaldo, 0,90. Marcelo Miranda, ex-secretário, 0,75. Deputado estadual Jamilson Nami, 0,55. Vereador campograndense, veterinário Francisco, 0,50. Ex-deputado estadual Johnny Hashioka, com 0,25. Ex-prefeito de Ponta Porã, Hélio Peluf, que inclusive fez uma cirurgia do coração, está sendo tratado nesse final de semana, 0,20. E aí não sai daqui, viu? Não sai daqui. Entre os candidatos da Federação PT e PV, PCdoB, o primeiro colocado é o deputado estadual Zeca do PT, 0,60, seguido pela vereadora campograndense Luísa Ribeiro, 0,55, professor Tiago Botelho, 0,45, deputado estadual Gleice Jane, 0,35, deputado estadual Pedro Kemp, 0,25. Ela não vai fugir disso aqui também. PSDB e Cidadania. Entre os pré-candidatos da Federação PSDB e Cidadania, o primeiro colocado é o deputado estadual Pedro Caravina, 1,70. Paulo Duarte, 1,40. Vereador Silvio Pitu, de Campo Grande, 1,30. Vereador de Campo Grande, Flávio Cabelmi, 1,20. O ex-secretário estadual Eduardo Rocha, 0,70. O ex-prefeito de Três Lagoas, Ângelo Guerreiro, 0,45. Adonis, 0,30. Deputado estadual Ian Nogueira, 0,20. Claro, ainda tem tempo para fazer essa reviravolta. É o que espera a equipe da deputada estadual Ian Nogueira. Melhorar na pesquisa. No Republicanos, entre os pré-candidatos do Republicanos, o primeiro colocado é o deputado estadual Pedro Pedrocinha Neto, 1,10. Seguido pelo vereador campograndense Herculano Borges, 0,45. Bruno Ortiz, 0,40. Deputado estadual Antônio Vaz, 0,35. Por Malu, mãe do Juliano Varela, 0,20. Por Júnior Longo, 0,15. Deputado estadual Renato Câmara, 0,10. Esses aí já... situação bastante complicada. Avante, entre os candidatos, o primeiro colocado é o deputado estadual Lídio Lopes, 1 ponto. seguido por Dr. Rui Costa, 0,75, Oswaldo Mesa, 0,55, Rogério Rohr, 0,50, Aurélio Bonato, 0,50, Glaucia Iones, 0,45, também não vai fugir disso. MDB, entre os pré-candidatos do MDB, o primeiro colocado é o ex-governador André Putinelli, 0,70, Júnior Mock, 0,50, ex-prefeita de Naviraí, Raíssa Matos, 0,50, vereador campograndense Júnior Coringa, 0,10, e aí também não vai mudar muito do que está aí, tá bom? Aqui, para deputado estadual. Vamos dar uma passadinha no federal aqui, 7h47. Onde que está o federal aqui? Eu passei pelo deputado federal agora há pouco. Para deputado estadual, deputado federal, está aqui. Os números da sétima pesquisa para deputados federais. O levantamento foi realizado entre 18 e 23 de julho, tá? Na espontânea, na modalidade espontânea em que a pergunta é feita abertamente, sem apresentação de uma lista de candidatos, destacam-se os nomes mais lembrados por partido ou federação, tá bom? Nesse instrumento, o Instituto seguiu rigorosamente o plano amostral. Por exemplo, no PL, entre os pré-candidatos do PL, a primeira colocada é a deputada estadual Mara Caseiro, 2,2. Deputado Federal Rodolfo Nogueira, 1,8. Deputado Federal Marcos Polon, 1,20. Deputado Federal Edson Giroto, 0,80. Luana Ruiz, 0,35. Deputado Estadual Coronel Davi, 0,30. A ideia do PL aqui é fazer três federais, de 2 a 3. União Brasil e PP, entre os pré-candidatos desta federação, primeiro, Rose Modesto, 3,2, seguida do deputado federal Geraldo Rezende, 1,60, pelo deputado federal Dagoberto Nogueira, 1,40, deputado federal Dr. Luiz Ovando, 0,9, pelo delegado André Mitsuchi, 0,70, pelo ex-prefeito Dourados Allan Guedes, com 0,30. PT, PV e PCdoB, Camila Jara é a primeira colocada, com 2%, Marquinhos Trades, 1,50, Sandro Omar, 0,40, Gisele Marques, 0,30. Também não vai fugir disso aí. PSDB Cidadania, pré-candidato da federação, desta federação. Primeiro colocado é o vereador professor Juari, 1,10, seguido pela vice-prefeita de Corumbá, Bia Cavassa, 0,80, pela ex-secretária estadual Viviane Souza, 0,55. Republicanos, entre os pré-candidatos do Republicanos, primeiro colocado é o deputado federal Beto Pereira, 1 ponto, seguido pelo ex-secretário Jaime Verruque, 0,90, pela vereadora Douradense Isa Marcondes, com 0,70, pelo coronel Bittencourt, 0,65. No MDB, os pré-candidatos do MDB, primeiro colocado é o vereador campograndense Dr. Jamal, 0,35, Manuel Vitório, 0,30 e Darlen, 0,20. Bastante complicado aí a situação do MDB. Mas tá aí, né, os nossos futuros, né, acompanhando aí as pesquisas. Falamos hoje do governo do Estado, do Senado, também deputado federal e deputado estadual. 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Gente, uma ótima semana para todos nós, que Deus nos abençoe, tá bom? E vou intervalo comercial, vou tomar um cafezinho do Luciano rapidinho, depois partiu hemodiálise. Amanhã, se Deus quiser, nós estamos de volta. Beijo grande, fiquem com Deus, até amanhã. Intervalo comercial, depois do intervalo, uma super seleção de música sertaneja raiz pra gente curtir. Beijo grande, fiquem com Deus, até amanhã.

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18: 7:55.

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7: 8:33.

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0: 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Louvado seja nosso Senhor Jesus Cristo, para sempre seja louvado. Queridos filhos e filhas, como é que foi seu final de semana? Espero que tenha sido bom. No dia dos idosos, no dia que celebramos São Joaquim e Santana, você foi à missa? Celebrou? Bom, domingo com a missa é semana com a graça de Deus. Eu quero saudar a todos. Nós estamos no sétimo dia da novena do preciosíssimo sangue de nosso Senhor Jesus Cristo, pedindo: derramai o seu sangue precioso sobre todos nós. Segunda-feira, saúdo a todos. Saúdo a partir da Rádio Evangelizar, de onde tudo começa. As rádios irmãs, cujos nomes cito neste momento.
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0: Saúdo a você pela TV Evangelizar. Sinal digital em todo o país, em várias cidades, canal aberto, pelo YouTube, Padre Manzotti Oficial, pelo aplicativo da Associação Evangelizar é Preciso e todas as plataformas digitais. Filhos queridos, povo amado de Deus, vamos passar esta hora abençoada. Vamos juntos, em nome do Pai, do Filho e do Espírito Santo. Amém. Diz o Evangelho de hoje que Jesus contou-lhes outra parábola. O reino dos céus é como uma semente de mostarda que um homem pega e semeia no campo. Embora ela seja menor que todas as sementes, quando cresce, fica maior do que as outras plantas e torna-se uma árvore, de modo que os pássaros vêm e fazem ninho. E torna-se uma árvore, de modo que os pássaros vêm

0: boca para falar em parábolas. Vou proclamar coisas escondidas desde a criação do mundo. Senhor,
1: meu passado, meu presente,
0: diante das duas parábolas, nós temos algo a aprender. Primeiro, que o Senhor semeia o bem, e é de Deus que vem a bondade, a justiça, é de Deus que nos vem o diálogo, o valor à vida, em todas as suas etapas, lembrando de termos celebrado o jubileu dos idosos. Então falamos das crianças, mas também lembramos dos idosos. Pode ser uma semente pequena, mas ele cresce. Pode ser algo que no primeiro momento parece tão sem importância, tão pequeno, mas é como a semente de mostarda, que depois gera uma árvore que serve para ser abrigo dos pássaros. As coisas pequenas têm valor, pelo menos aos teus olhos, Senhor. Está nas tuas mãos todo esse empenho. Senhor, também aprendemos da parábola da pequena porção de fermento que é desproporcional à farinha, mas que tem um efeito muito grande. O bem tem um efeito muito grande quando feito. Por isso, Senhor, que não desprezemos as pequenas coisas. Um perdão dado, um gesto de carinho, uma oração feita por alguém, uma caridade praticada. Que pequenos gestos podem, com a tua graça, transformar o mundo. Dai-nos esta consciência, Senhor. Dai-nos esta consciência, Senhor. Então, começando e acreditando nisso, entregue tudo nas mãos de Deus. Entregue. Diga, Senhor, esta semana eu entrego nas tuas mãos. Eu entrego cada minuto. Eu entrego cada dia. Eu entrego a semana toda. Eu entrego nas tuas mãos e acredito que o bem que eu fizer gerará o teu reino. Está na mão de Deus a minha vida. Está desanimado hoje? Você está abatido, abatida hoje? Está na mão de Deus. Então diga: eu coloco, Senhor, a minha família nas tuas mãos, o meu trabalho hoje, segunda-feira, nas tuas mãos, os meus colegas de trabalho, eu coloco nas tuas mãos. Aquilo que você tem algo importante por fazer essa semana, uma reunião, uma entrevista, um pedido de emprego, uma conversa importante a ser realizada. Eu quero que agora, onde quer que você esteja me acompanhando, no Brasil, fora do Brasil, diga: está nas tuas mãos, Senhor, esta causa. Está nas tuas mãos, porque eu confio. Está nas tuas mãos, porque nas minhas mãos são frágeis. As minhas mãos são frágeis. O meu querer é indeciso e as minhas forças são limitadas. Está nas tuas mãos, Senhor. Está nas mãos de Deus a paz no mundo. Está nas mãos de Deus o valor do Evangelho. Está nas mãos de Deus. Que coisa boa pensar assim, né? Que se estivesse nas nossas mãos, o que faríamos? Nós seríamos propensos às nossas próprias injustiças e paixões. Mas deixando nas mãos de Deus, o mundo nas mãos de Deus e nos configurando à vontade de Deus, tudo ganha um sentido. Por isso, continue a pedir: Jesus, pelas tuas santas chagas, dolorosas, gloriosas, Jesus, derrame uma gota do seu preciosíssimo sangue sobre esta causa. Derrame uma gota do seu preciosíssimo sangue sobre este momento que estou vivendo. Conversa com Jesus, conversa com ele agora. e cante alto na sua cozinha, cante alto no seu trabalho, está dirigindo.

0: cante alto: minha vida está nas mãos de Deus, minha família está nas mãos de Deus, o meu passado, o meu presente, meu futuro está nas mãos de Deus. Canta lá, sobe o som. Eu vou me entregar.
1: Eu vou me entregar.
0: Está nas mãos de Deus, está nas mãos de Deus. É assim que a gente começa a semana, sem derrotismo, sem negativismo, confiantes, com fé. Esta semana eu entrego nas mãos de Deus. Comece assim e vale a pena. As coisas ganharão novo brilho, a vida terá um novo sentido. Nós só começamos o programa. Eu vou para o intervalo e eu volto. Quero lembrar a todos, não quebre esta novena. No preciosíssimo sangue de Jesus, hoje é o sétimo dia. Teremos partilha de vida, leitura orante. Volte comigo, eu volto já.
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0: E povo de Deus de Araquari, eu quero lembrar que dia 31, sexta-feira, numa sexta-feira, estarei agora com vocês em Araquari, na festa do Senhor Bom Jesus de Araquari. Vai ser nesta sexta, na Avenida Nereu Ramos, no centro de Araquari, às 19h30, Santa Missa, e depois um show de evangelização. Você de Araquari e toda a região de Santa Catarina é nosso convidado. Lembrando que por todo o Brasil você acompanhará essa missa ao vivo pela TV Evangelizar e pelo YouTube Padre Manzotti Oficial. Vou repetir, 19h30, sexta-feira agora, TV Evangelizar, YouTube Padre Manzotti. 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É fácil. Falando que nós estamos falando do inabalável. Você está escutando a música, né? O sacristão cantando. Soltou a música, melhor. Inabalável. Este livro você encontra em todas as livrarias do Brasil. Ali na sua cidade, ao você ir no centro, procure uma livraria, adquira. E olha, tem tantos ensinamentos. Padre, na minha cidade não tem livraria. Então, produtosqueevangelizam.com.br. Você sabe que este livro inabalável, ele fala, inclusive, sobre amizade. Os amigos de Jó, que não foram muito amigos, não. Estiveram presentes, mas usaram muito mal a palavra e tentaram desencorajar Jó. Às vezes, nós permitimos que os amigos façam isso, nos desencorajam e tirem a nossa vontade de viver. Não permita isso. Como reagir quando uma voz dentro de nós ou de alguém vem para nos atrapalhar? Vamos aprender com Jó, inabalável. Com fé, a tempestade vai passar. Bom dia, Maria Lúcia.
1: Bom dia, padre, a sua bênção.
0: Deus abençoe. Você fala de onde, filha?
1: Eu falo aqui de Salvador. Padre, que prazer falar com o senhor.
0: Prazer todo meu. Meu grande abraço a Salvador. Como é que você me acompanha?
1: Eu acompanho pelo aplicativo, pela Rádio Celso.
0: Tá certo.
1: E também pela internet, pelo YouTube.
0: Tá bom, então meu abraço a todos que estão no YouTube. Aproveito dizer, se inscrevam no YouTube. Meu abraço à Rádio Celso e também pelo aplicativo. Diga lá, Maria Lúcia, a palavra é sua.
1: Padre, eu tenho dois testemunhos.
0: Por favor, conte-nos.
1: O primeiro foi minha nora, que o sonho dela era de engravidar. E ela não estava conseguindo engravidar, mas vi essas orações aí teve um mês das mães, assim, o senhor que estava fazendo uma oração aí por uma pessoa, por um ouvinte.
0: Sim.
1: E o senhor pediu para ela botar a mão na barriga, para Deus dar o dom dela ser mãe.
0: Certo.
1: E eu tomei essa graça, eu peguei, coloquei a mão na minha barriga, nunca alisei a minha nora.
0: Certo.
1: E graças a Deus, ela engravidou, padre. A filhinha dela hoje fez 2 anos e, por incrível que pareça, ela nasceu no Dia das Mães, dia 11 de maio.
0: Que bênção! Como é que é o nome dela?
1: O nome dela é Heloísa. É uma bênção na nossa vida.
0: Então diga, a minha neta, Heloísa...
1: A minha neta, Heloísa...
0: É o milagre de Jesus das Santas Chagas.
1: É o milagre de Jesus das Santas Chagas. Ai, como eu queria falar tanto essa palavra.
0: Graça recebida?
1: É graça testemunhada. Toca o sino, sacristão.
0: Mesmo. E você falou que tinha um outro testemunho.
1: O outro, padre, foi onde minha irmã descobriu que estava com câncer. Um câncer no intestino. E aí foi uma luta para poder ela fazer o tratamento, mas conseguiu. Aí eu coloquei ela nas mãos de Jesus da Santa Chagra.
0: Certo.
1: E todos os dias eu benzia a água, levava para ela no hospital, ela fez a quimioterapia. passou a usar aquela bolsinha, mas graças a Deus fez a cirurgia, deu tudo certo e hoje ela está curada em nome de Jesus da Santa Chácara.
0: Amém. Como é que é o nome da irmã?
1: O nome dela é Jovenice.
0: Jovenice.
1: É, Jovenice.
0: Jovenice. Então diga, graça recebida?
1: É, graça testemunhada. Isso. Mais uma vez.
0: Verdade, filha. Nunca é demais agradecer a Deus, né? Você quer aproveitar e deixar alguém em oração?
1: Sim, minha família, a família do meu esposo, que está um pouco desunida.
0: Tá.
1: E pela minha saúde também, que eu vou fazer uma colonoscopia e peço a Deus que não dê nada demais e se der, que ele me dê força para me continuar e curar.
0: Tá bom.
1: E dizer que é um prazer todo dia receber o Senhor em minhas nossas casas, né? Que
0: amém.
1: O Senhor é uma pessoa abençoada por Deus e que Deus cada dia mais lhe dê sabedoria para o Senhor continuar nessa missão que eu sei que não deve ser muito fácil, mas quem está com Jesus, nada é difícil, né?
0: E reze por mim, tá bom, querida?
1: Com certeza, Padre. O Senhor está nas nossas orações todos os dias.
0: Um grande abraço, Maria Lúcia de Salvador, Bahia. Eu estarei final do ano, já tem data marcada, estarei em Salvador. Com grande alegria, meu abraço a quem acompanha pelo aplicativo, pelo YouTube, Rádio Excélsior FM, Padre Danilo Pinto, Arcebispo, Cardeal Arcebispo Dom Sérgio da Rocha, de São Salvador da Bahia. Vanusa, que a paz de Jesus esteja com você, Vanusa.
2: Amém, Padre, bom dia.
0: Bom dia, Deus abençoe. De onde você fala?
2: É de São Paulo.
0: São Paulo, capital.
2: Isso.
0: Como é que você me acompanha, querida?
2: É mais pro aplicativo.
0: Tá bom, aí temos a 9.
2: Mas tem a 9 de julho, né?
0: Isso mesmo. Sim. Diga lá, Vanusa.
2: Então, Padre, eu liguei a semana passada, falei com um rapaz aí, né? Inclusive pedindo oração pra minha mãe. Porque assim, uns dias atrás ela não andou bem, teve anemia, chegou a ficar internada, tomou sangue. Aí depois... Não andou muito bem, a gente passou, minha irmã passou lá nos médicos, só que ficamos numa dúvida aí, porque ela passou numa médica, a médica pediu ressonância, e em começo a médica falou assim que estava suspeitando que era câncer, né?
0: Entendi.
2: Isso, porque na verdade, padre, ela tinha tido um câncer há 9 anos atrás, um tumor retal. Fez cirurgia, usou colostomia.
0: Entendi.
2: Foi um sucesso.
0: Segundo caso.
2: Inclusive eu falei com o senhor dando meu testemunho em 2018.
0: Certo.
2: E agora sim, a gente está assim na dúvida, porque ontem ela fez uma colonoscopia e o médico falou que talvez ali não tenha câncer. É uma parte assim que abriu na parte de cirurgia, que tem que fazer uma pequena cirurgia para fazer fechamento, e com certeza a gente sabe que ela vai precisar tirar o útero.
0: Entendi.
2: Mas assim, Padre, nós estamos na esperança que não seja, e o que vier, que Jesus da Santa Chaga esteja com nós. Eu estou em oração, estou rezando o texto da Santa Chaga. Ela está na Paraíba, minha irmã acompanha o senhor também, entendeu?
0: Diga o nome dela, Vanusa.
2: Terezinha Alves Pinto.
0: Só um minutinho, Terezinha
2: Alves Pinto.
0: Vamos rezar juntos agora, repita comigo.
2: Sim.
0: Senhor Jesus.
2: Senhor Jesus, pelas tuas santas chagas,
0: dolorosas e gloriosas,
2: derramai uma gota do teu preciosíssimo sangue
0: sobre a minha mãe Terezinha,
2: que ela não tenha câncer,
0: e seja o que for,
2: ela tenha força para enfrentar.
0: Eu creio, Jesus,
2: no teu poder
0: e na tua graça.
2: Amém.
0: Amém. Que Deus abençoe, Vanusa, de São Paulo, capital. Tem um aplicativo, YouTube, é verdade, mas também pela Rádio 9 de Julho, Padre Jorge, minha saudação, Padre Jorge, Cardeal Arcebispo Dom Odilo Pedro Scherer, de São Paulo. Eu vou para o intervalo e eu volto com a leitura orante de 1 Coríntios. Você tem gostado? Ligue 41-3221-6060 e deixa seu recado. Eu volto já, volte comigo.
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2: Nós vamos para a leitura orante de 1 Coríntios, capítulo 13, 8, 13. Mas antes, eu quero dizer, povo dos Estados Unidos, atenção! Tá chegando, dia 15 e 16, eu estarei em Henderson, Massachusetts, no Retiro Evangelizar Missão Estados Unidos. Será no Clube Português, das 8h30 às 5 horas no sábado e das 8h30 às 5 horas no domingo. Pregações, já estou preparando as pregações, serão duas pregações, adoração ao Santíssimo, Santa Missa no sábado, também no domingo. 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Dia 22 de agosto, sino sacristão. 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Será na Escola Católica da Cruz Sagrada, das 8 da manhã às 5 da tarde. 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Atenção, povo de Deus! Nova data, 25 de agosto, numa terça-feira, eu estarei em Orlando, na Flórida, momento de espiritualidade, e na Basílica do Santuário Nacional de Nossa Senhora Rainha do Universo. 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Agenda completa no site padrereginaldomanzotti.com.br ou no perfil oficial Missão Estados Unidos, Instagram, @missão.usa. E agora, vamos juntos, Bíblia aberta, cartilha de oração. E hoje, nós damos continuidade ao chamado Hino ao Amor Cristão, o Hino do Amor. Sábado, nós começamos e fomos do capítulo 13, do versículo 1 até o versículo 7. Eu retomo. Começou dizendo assim: eu poderia falar a língua que são faladas na terra, no céu, mas se não tivesse amor, as minhas palavras seriam como o som de um gongo ou um barulho de um sino. Poderia ter o dom de anunciar mensagens de Deus, ter todo o conhecimento, entender todos os segredos e ter tanta fé que até poderia tirar as montanhas do lugar, mas se não tivesse amor, eu não seria nada. Poderia dar tudo o que tenho e até mesmo entregar o meu corpo para ser queimado, mas se não tivesse amor, isso nada adiantaria. Quem ama é paciente e bondoso. Quem ama não é ciumento, nem orgulhoso, nem vaidoso. Quem ama não é grosseiro, nem egoísta. Não fica irritado, nem guarda mágoas. Quem ama não fica alegre quando alguém faz uma coisa errada, mas se alegra quando alguém faz o que é certo. Quem ama nunca desiste, porém suporta tudo com fé, esperança e paciência. Isto foi sábado. E se alguém quiser rever a meditação dessa leitura orante, está no YouTube Padre Manzotti. Sábado, a primeira parte do Hino ao Amor. Segunda parte agora, toca o sino, sacristão. Versículo 8. Segunda parte. O amor é eterno. O amor é eterno. Diante do mundo do descartável hoje, que se ama hoje e amanhã já não se ama mais. Diante da troca tão inescrupulosa no matrimônio, eu te pergunto: é amor ou paixonite? E paixonite não segura casamento. Mesmo no serviço a Deus, é amor ou apenas empolgação? Porque o amor é eterno, diz o texto. Existem, continua Paulo, mensagens espirituais, porém elas durarão pouco. Existe o dom de falar em línguas, mas acabará logo. Existe o conhecimento, mas também terminará. Lembra que eu fiz toda uma semana explicando os dons carismáticos? Você lembra disso? Paulo diz, tudo isso vai acabar, pois os nossos dons de conhecimento, as nossas mensagens espirituais são imperfeitos. Mas quando vier o que é perfeito, então o que é imperfeito desaparecerá. Ah, meu Deus, coisa linda. Hoje nós vivemos a imperfeição, mas quando chegar a perfeição, então chegará a verdade. Versículo 11. Quando eu era criança, eu falava como criança, sentia como criança, pensava como criança. Agora que sou adulto, parei de agir como criança. Será que isso é verdade? Ei, não tô falando idade cronológica. Eu não estou falando se você tem 30, 40, 60, 80, 90 anos. Eu estou falando de maturidade. Será que nós não estamos agindo como crianças? Hoje gosto, amanhã não gosto, birrento. O amor é perfeito e o amor é para sempre. O amor é eterno. Então, estamos sendo maduros ou estamos sendo crianças? Versículo 12. O que agora vemos é como uma imagem imperfeita, um espelho embaçado. Não sei você, mas quando a gente vai tomar banho, você liga o chuveiro, vem aquele vapor. Você já tentou olhar no espelho? Precisa limpar. Hoje a vida é assim, ela está embaçada, não dá, nós não sabemos. A vida é um espelho embaçado. Mas depois veremos face a face. As nossas dúvidas cessarão. Os nossos desamores serão curados. Os nossos traumas serão superados. Agora, continua Paulo, o meu conhecimento é imperfeito, mas depois conhecerei perfeitamente, assim como sou conhecido por Deus. Deus me conhece perfeitamente, mesmo eu não me conhecendo. Deus me conhece, Deus te conhece. Portanto, continua e termina no versículo 13. Agora existem três coisas: fé, esperança e amor. Porém, a maior delas é o amor. Então, amor, amor. A linguagem e a identidade do discipulado é o amor. Não foi Jesus que disse: nisso sabereis que são meus discípulos, amai-vos uns aos outros. Senhor, dai-me o verdadeiro amor. Dai-me a graça de amar. Dai-me a graça de amar. Esta foi a leitura orante maravilhosa de hoje, a segunda parte do Hino ao Amor. Eu vou para o intervalo, eu volto já. Volte comigo. Você percebe que vale a pena a leitura orante, né? Por isso, no final da tarde, eles colocam às 20 horas no YouTube Padre Manzotti. Pega de sábado, escuta o de hoje e releia e reze mais uma vez. Eu volto já.
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0: 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E chegou a hora de pintarmos, de melhorarmos, de reformarmos. 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Nós queremos implantar, para melhor acolher você, um sistema de climatização. Você percebe? O clima está aumentando, a temperatura global está aumentando. E dentro do santuário, devido a tantas lâmpadas, holofotes, necessário para a transmissão, o calor é intenso. Então nós estamos na primeira fase, que é a climatização da Igreja do Guadalupe. Como você pode contribuir? A partir de R$500, você assina o livro Casa da Mãe. O livro Casa da Mãe. E as pessoas já estão fazendo isso. É só olhar no site, você está vendo no seu visor. livrocasadamãe.com.br. livrocasadamãe.com.br. 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Faz assim, anote o Pix. É o CNPJ do santuário. Gente, é muito sério isso. 76-648-500-004355. Você pode também ir diretamente na secretaria da paróquia, no local do dízimo, ou na recepção da Associação Evangelizar é Preciso. Mas você, do Brasil inteiro, tem o QR Code, que está na tela. E também tem o Pix, que é o CNPJ do santuário, 76-648-500-004355. A partir de R$500, este livro, ele é virtual, vai ser físico. Um ficará sempre no santuário e o outro eu levarei. Eu ainda não tenho a data certa, mas creio que o ano que vem levarei até o Santuário de Guadalupe, no México, e deixarei aos pés de Nossa Senhora de Guadalupe. Ajude-nos. Ação: ajude a pintar a casa da mãe. Escute esse testemunho, por favor.
1: Oi, padre.
0: Oi.
1: Eu sou a filha mais velha de 6 irmãos e ajudei a criar o caçula, o nosso Jô da família. Tinha serviço bom, um salário bom, carro, uma vida econômica relativamente boa e se envolveu com as amizades, com pessoas que não é gente, envolveu com droga, com magias, pornografia, muita coisa errada. Seu corpo cobriu de lepra e também contaminando a sua alma. E assim, nesse vale de lágrimas, de novena em novena, depois de uma conversa franca com meu pai e com ele, em meio às lágrimas de minha mãe, quando papai falou para ele que só existe 2 espíritos, o de Deus e do demônio. Do demônio dá uns nomes bonitos, mas continua sendo do demônio.
0: Isso.
1: Depois das 24 horas, na presença do Senhor, através da TV Evangelizar e no Evangelho, da experiência de Deus, 10 horas da noite, 9 minutos, onde eles levavam aquele paralítico até Jesus, numa cama. Naquele dia, padre, eu levei o meu irmão, muita fé, diante de Jesus.
0: Que forte,
1: e lindo. Ele curou. Como também perdoou os seus pecados. O Senhor falou assim: você vai gravar o áudio e mandar testemunhando. Tá aí o áudio.
0: Olha aí,
1: porque
0: gente,
1: graça recebida é graça testemunhada. A fé não é ausência da dor.
0: Olha aí.
1: Essa

0: quando você contava, eu lembrei do fato. Lembrei da pregação. Lembrei dos quatro amigos que levavam o colchão. E você foi a que levou seu irmão. Olha, é emocionante. Que bom que você nos dá esse exemplo. Exemplo para todo o Brasil. De uma fé inabalável. Se o programa terminasse agora, teria valido a pena. Deus seja louvado, Filho de Deus. Dai-nos, Senhor, a fé inabalável. Dai-nos, Senhor, esta fé inabalável. Amém. É, meu Deus. Elaine.
1: Oi, Padre, que abençoe.
0: Meu Deus. Bom dia, que testemunho forte, não foi?
1: Sim, Padre.
0: Você estava escutando, né?
1: Estava escutando.
0: Você fala de onde, Elaine?
1: Padre, eu falo de Campo Mourão.
0: Meu abraço, Campo Mourão, Paraná. Como é que você me acompanha ali?
1: Padre, eu te acompanho todos os dias pelo YouTube.
0: Certo. Mas temos ali a Rádio Colmeia também, News.
1: Sim.
0: Diga, Elaine, a palavra é sua.
1: Padre, eu estou ligando, vou tentar ser breve. Eu tenho um filho de 3 meses. Com 46 dias, ele teve bronquiolite. Eu vi meu filho ser entubado. Nós vimos nosso filho ter duas paradas, uma de 2 minutos, uma de 45 segundos. Meu filho está no meu colo agora, Padre.
0: Meu Deus.
1: Ele é um milagre da UTI.
0: Meu Deus.
1: Foram 15 dias, um estado gravíssimo, né? E a gente foi muita oração, por corrente, por fé, estamos também, Nossa Senhora. Eu estou com meus filhos no meu braço agora.
0: Meu Deus.
1: E é uma honra, Padre, falar com o Senhor, que eu venho tentando há muitos dias, porque assim, o José, devido à bronquiolite, ele ficou com uma sequela no coração.
0: Sim.
1: Uma miocardite.
0: Sim.
1: É o que a gente trata agora, né?
0: Sim.
1: Agora ele toma remédio contínuo para o coração. De 12 em 12 horas, eu dou esses remédios para ele. E eu tenho fé, Padre,
0: claro,
1: que o coração dele vai recuperar 100%.
0: Amém. Que os anjos digam amém. Que os anjos digam amém. O nome dele é José...
1: José Augusto.
0: Vamos recomendá-lo a São José. Repete comigo. Obrigado, Senhor.
1: Obrigado, Senhor.
0: Pela graça que eu já recebi.
1: Pela graça que eu já recebi.
0: Pelas vitórias que o José teve.
1: Pelas vitórias que o José teve.
0: Eu te louvo, Senhor.
1: Eu te louvo, Senhor.
0: Mas eu te consagro.
1: Mas eu te consagro.
0: O José. As tuas santas chagas. E sei que por intercessão de São José. Ele ficará curado por completo. Amém.
1: Padre, eu queria que o Senhor abençoasse os remédios que estão na minha frente, que são os que eu faço uso, que dou para ele, né, todos os dias. Todos os dias eu coloco esses remédios, né? A água bem, eu tenho os remédios.
0: Claro. Que Deus abençoe os remédios. Segure os remédios na mão. Você está com ele, tá com a criança no colo, né?
1: Eu estou com a criança no colo,
0: José. Mas estenda a mão em direção aos remédios. E todo dia, quando eu abençoo no final, eu vou começar a incluir os remédios também. Mas agora, se alguém toma um remédio, segure nas mãos. Deus de misericórdia, de bondade. Abençoe esses remédios que foram dados, foram prescritos, para que surtam o efeito esperado e possam dar a cura. Senhor Deus, dai discernimento aos médicos que dão as receitas, aos pais que ministram os remédios e às pessoas que o tomam, que a cura seja completa. Amém. Deus abençoe, Elaine. Você vai ainda ligar e dizer: Deus não fez a obra pela metade. Deus abençoe. Campo Mourão, Rádio Colmeia News FM, Neuclécio, que é o diretor, Bispo Dom Evandro Luiz Brown, da Diocese de Campo Mourão. Eu vou para o intervalo e eu volto. Volto com o preciosíssimo sangue de Jesus, 7º dia da novena. Volte comigo.
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2: Filhos e filhas, hoje é aniversário da rádio ABCD, Pedra Branca FM, Coronel Martins, Santa Catarina, Comunidade FM, Bom Sucesso, Minas Gerais, RFM, Rafard, São Paulo, Soldade FM, Tarrafal de São Nicolau, Cabo Verde. Olha aí, gente, olha onde chega. Cabo Verde, um grande abraço aos cabo-verdianos. Transativa FM, Dores do Indaiá, Minas Gerais. E hoje é aniversário da TV Evangelizar, canal 9.1 de Sinop, Mato Grosso. Filhos e filhas, em julho, nós estamos na quarta etapa da campanha de Jesus das Santas Chagas. Você recebeu, junto com o Jornal do Evangelizador, que foi na capa, inclusive deixa eu mostrar, eu gosto de mostrar, que é linda essa capa, Nossa Senhora do Carmo, madrinha da obra Evangelizar. Junto com o Jornal do Evangelizador, você recebeu este boleto, um boleto branco que refere-se aos gastos mensais e o boleto verde, que é da campanha de Jesus das Santas Chagas. Gente, e nós estamos precisando muito que você faça a sua doação extra dessa campanha de Jesus das Santas Chagas. Neste mês, nós estamos com problema no transmissor em Fortaleza. O equipamento que entrega o sinal da TV Evangelizar está correndo risco de parar de funcionar e é urgente as melhorias, a troca deste equipamento. Por favor, faça a sua ajuda. Se eu falar, mas eu vou ajudar, é lá de Fortaleza? Gente, não é isso não. O próximo talvez seja o transmissor seu. Nós precisamos um ajudar os outros. Então eu faço o seu apelo, faça a sua doação. E precisamos das melhorias na Terra Prometida. Já estamos recebendo as melhorias, que é o arruamento, para muito breve começar a construção. Como você pode ajudar? Você ajuda pelo Pix, que é o CNPJ da obra, 07-634-465-00043. Você vai com o jornal, o boleto, até o banco, você vai na casa lotérica ou através do QR Code. E quem colaborar em todas as etapas vai receber esta linda flâmula de Jesus das Santas Chagas, que foi abençoada na igreja. Eles estão colocando as imagens ali, que foi feita uma bênção e será enviado para você como um mimo. Que Jesus das Santas Chagas abençoe a sua casa e a sua família. Amém. Faça a sua doação da campanha de Jesus das Santas Chagas. Escute, falando do transmissor de Fortaleza, meu Deus, veja a imagem deste carro. Padre Reginaldo, sua bênção. Sou Maria Marcolina de Souza, conhecida como Dona Coda, Coca. Sou de Fortaleza, associada há vários anos. Assisto o seu programa pela TV Evangelizar e pelo rádio. Ó, gente, ajude, que tá perigando de o transmissor parar em Fortaleza. Por favor, ajude. Quando conheci, estava passando por um momento muito difícil em minha vida. Estava arrasada porque meu filho tinha sido assassinado. Nesse momento, minha querida nora Maiara me apresentou Jesus das Santas Chagas às 15 horas na TV Evangelizar. Depois resolvi lhe acompanhar e a minha vida mudou completamente. Tenho alcançado muitas graças e bênçãos. Não posso testemunhar todas, mas eu quero contar. Padre, meu filho, Carlos Jean, ia trabalhar e dormiu no volante do carro, onde colidiu com o ônibus. Foi a imagem do carro que você viu. O carro teve perda total, mas a vida dele foi preservada. Outro testemunho. Meu marido adquiriu uma doença crônica. Durante meses, os médicos não descobriam o que ele tinha. mas com Jesus das Santas Chagas implorei e foi descoberta a doença, tratada e ele ficou curada. Ainda tem mais, padre. Fiquei meses com ansiedade, pânico e depressão. Fui internada no hospital mental e quase enlouqueço. Mas graças a Jesus das Santas Chagas, recobrei o equilíbrio. Maria Marculina de Souza, a dona Coca, Fortaleza, Paraná, Ceará. Filhos amados, povo querido de Deus, vamos à novena, sétimo dia, reze comigo. Senhor Jesus, que derramaste teu precioso sangue em remissão dos nossos pecados, humildemente peço essa graça que tanto necessito. Qual é a graça? Qual é a graça? Lava-me, Senhor, com teu preciosíssimo sangue. Derrama o seu sangue nas tuas chagas, mãos, pés, do lado aberto. Lava-me com teu sangue por inteiro, corpo, alma, espírito. Envolve o teu sangue, a minha mente, meu coração, minha vontade, os meus sentimentos. Derrama teu preciosíssimo sangue em toda a minha pessoa, Senhor Jesus. Que teu sangue seja minha defesa, minha fortaleza, minha guarda, e que nada do maligno possa atingir a mim e a minha família, pelo poder do teu preciosíssimo sangue derramado sobre mim e sobre todos que agora apresento em oração. Diga o nome da intenção. Eu falei, não quebra essa novena, acredite nessa novena. Agradecemos, Jesus, por teu sangue e por tua vida. Repete comigo. A minha defesa é o sangue de Jesus. A minha proteção é o sangue de Jesus. A minha cura é o sangue de Jesus. A minha fortaleza é o sangue de Jesus. O Senhor esteja convosco. Ele está no meio de nós. Abençoai, Senhor, a água, a roupa dos enfermos, as fotos de família. Hoje me pedi a Elaine os remédios. E abençoai por intercessão de São Pio de Pietrelcina nos méritos das Santas Chagas. Pai, Filho, Espírito Santo. Amém. E eu me despeço com um clipe inabalável. Evangelizar é preciso.

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0: Alô, Dourados, e aí, tá tudo bem, tudo ótimo contigo? É claro que tá. Uma ótima manhã super gostosa pra você na sintonia da Rádio Boa Nova FM. Manhã gostosa de segunda-feira, hoje dia 27 de julho de 2026. Uma manhã de inverno, Suma do Grossense, a partir de agora. Vamos ficar coladinhos, juntinhos, para começar aí a nossa segunda-feira, a nossa semana, com alto astral, com muita alegria, com aquele sorriso no rosto, com muita alegria, a gente vai detonando aí o seu baixo astral, para você que tá em casa, no carro, no trabalho, um mega beijo para você que é de beijo, e um mega abraço para você que é de abraço, para a galerinha que tá curtindo aí a nossa programação através do nosso aplicativo e no site, sejam bem-vindos, essa é a Rádio Boa Nova FM, do Grande Água Boa para toda Dourados, de muita alegria, quer participar, quer interagir, vamos juntinhos, até o meio-dia aqui no nosso WhatsApp, 34258787, já está liberadaço aí para você participar, para você e interagir com a programação, pedindo a sua música, oferecendo a programação para quem você quiser, tá bom? Vamos que vamos!
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0: Simbora, começando com Antares, aqui na programação 10 e 6. Uma ótima manhã! Estamos começando aí o nosso programa com você, claro, juntinhos e coladinhos.

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0: última vez. Cromo Menos é Mais e a participação de Natan. Simbora, sou eu com você até o meio-dia fazendo a festa aqui na Boa Nova FM, a rádio mais feliz da cidade. Uma ótima e deliciosa manhã de segunda-feira em Dourados, 26 graus. Neste momento, até o meio-dia, a sua participação comigo, 34258787, para você participar aí da programação. Alô, dona de casa, tá tudo bem, tudo ótimo contigo? É claro que tá, minhas amigas donas de casa, já preparando o rango, que delícia, eu adoro, hein? Alô, dona de casa, uma ótima e deliciosa manhã de segunda-feira para vocês. Obrigado pela participação. 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
2: Faça o que gosta. Mesmo que tenha pouco tempo livre, busque fazer algo que gosta todos os dias. Seja assistir uma série ou um bom filme, jogar cartas, pintar ou qualquer outra atividade. Isso é uma forma de se recompensar ao longo do dia e é ótimo para promover o bem-estar.
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7: Erika Januza está no centro das atenções após um desabafo emocionante nas redes sociais. O motivo? Seu namorado foi flagrado em uma casa de swing com duas mulheres. Imagina a situação! Erika quebrou o silêncio em meio à polêmica. E a internet está em polvorosa com o apoio que ela tem recebido de outros famosos.
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0: Simbora, estamos de volta. Que massa! 10 horas e 32 minutos, 10 e 32. E hoje, dia 27 de julho, hoje é dia do agricultor. Parabéns aí aos nossos grandes agricultores, produtores. Hoje também é dia do motociclista. E também dia do despachante. Uma ótima manhã para você que é motociclista, que Deus sempre abençoe, que Maria sempre passa na frente, abençoando aí aos nossos motociclistas que transitam pela nossa cidade, nossas BRs, enfim, muito cuidado aí, hein? Hoje também é dia do despachante. No Brasil existem diversos tipos de despachantes, sendo os mais conhecidos o documentarista e também o aduaneiro. O despachante documentarista, apesar de ser aí uma das profissões mais antigas, ela somente foi regulamentada pela Lei Federal número 10.602, de 16 de dezembro de 2002, que criou aí a profissão de despachante documentarista através aí dos seus conselhos federal e estaduais. Então, parabéns aí a todos os nossos profissionais. Você que é despachante, que tem aí o seu escritório de despachante. E hoje, quase, com as novas tecnologias, mudaram, hein? 10h34, deixa eu mandar beijo. Deixa eu mandar um grande abraço aqui pra minha amiga, a Laura. Alô, Laura, minha amiga Laura. Tá ligada, tá curtindo de montão. Que massa! Alô, Laura, tudo bem, tudo ótimo contigo? A minha amiga Laura, lá no Jardim Ibirapuera, tá sorrindo de montão, que massa! Uma ótima manhã pra você que tá aí na sintonia da nossa programação. A minha amiga Laura, sempre curtindo aí de montão a nossa programação. Um beijo pra você, menina, ótima e deliciosa manhã de segunda-feira. Quem mais tá ligado aqui? Meu amigo Valdir. Valdir Marcondes, alô Valdir, tá tudo bem, tudo ótimo contigo? É claro que tá, meu amigo Valdir Marcondes, lá no Jardim Novo Horizonte, tá sorrindo de montão, hein? Que massa, ótima manhã super gostosa aí de segunda-feira, pro meu amigo Valdir e toda a galera aí no Jardim Novo Horizonte. Alô Dizão, meu amigo Dizão, tá sintonizado, curtindo aí através do aplicativo. Ah, através do aplicativo, meu amigo Dizão, lá em Jundiaí, São Paulo, na sintonia, através aí do nosso aplicativo. E hoje mandando aí um abraço especial para a irmã Lúcia, completando idade nova. Eba, hoje tem festa lá na casa da Lúcia. Alô, Lúcia, parabéns para você, sua linda, felicidades. O irmão Dizão tá parabenizando você, tá bom? Muitas felicidades, meu amigo Dizão, lá em Jundiaí, São Paulo, parabenizando aí a irmã Lúcia, hoje completando idade nova. Parabéns pra você, Lúcia, que Deus e Nossa Senhora abençoe e continue sempre trazendo muitas alegrias e muita saúde pra você, tá bom? Deixa eu aproveitar pra mandar um beijo pra minha amiga, a dona Valdete, a mamãe do Dizão, lá no quarto plano. Tá na sintonia, curtindo aí a nossa programação. Alô, dona Valdete, tá tudo bem, tudo ótimo contigo? É claro que tá, hein? Beijo delicioso e maravilhoso pra minha amiga dona Valdete, lá no BNH Quarto Plano, sempre na sintonia da Rádio Boa Nova FM. Por aqui, 10h36, 10 horas e 36 minutos. Olha só, homem é preso com pistola após se passar por advogado e contador em Dourados. Vou contar essa história pra você, tá bom? Um homem identificado como Matheus foi encaminhado à DEPAC, a Delegacia de Pronto Atendimento Comunitário de Dourados, após ser flagrado com uma pistola durante uma discussão envolvendo uma suposta fraude na prestação de serviços jurídicos e também contábeis. Conforme o boletim de ocorrência, o caso foi atendido depois que a Polícia Militar foi chamada para prestar apoio a um sargento da PM que figura como vítima no registro. A denúncia aponta que Matheus teria se apresentado há cerca de 2 meses como contador e também advogado, oferecendo assessoria jurídica e financeira para viabilizar recursos do BNDES, a empresa da qual o policial é sócio. para iniciar o suposto projeto. Ele teria recebido R$4.500 via Pix em 12 de junho. Ainda segundo o relato, também foram feitos pagamentos de R$ 400 referentes a honorários contábeis e de R$ 321 para uma suposta alteração de alíquota da empresa. O serviço, porém, não teria avançado. Durante o encontro para cobrar explicações e pedir a devolução dos valores, a vítima exigiu os registros profissionais da OAB e também do CRC. Na ocasião, o homem teria admitido não possuir habilitação como advogado e nem contador. Conforme a ocorrência, após se recusar a devolver o dinheiro, o suspeito teria feito ameaças e levado a mão à cintura, dando a entender que estava armado. Durante a abordagem, os policiais encontraram uma pistola calibre 7.65 com numeração suprida, claro, a numeração raspada. O homem foi levado à delegacia e, conforme a Polícia Militar, ele possui registros recentes por estelionato e exercício ilegal da profissão. O caso seguirá sob investigação da Polícia Civil de Dourados. Informação aqui no site Dourados. Agora, 10h39, chegando o nosso Cuide-se Bem de hoje.
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2: Radiante é o sonho de muitos e a alimentação desempenha um papel fundamental nisso. Aposte em alimentos que melhoram a saúde da pele. Consuma frutas vermelhas como morango e mirtilo, ricas em antioxidante que combatem os radicais livres. Além disso, inclua no cardápio vegetais verdes escuro, como espinafre e couve, que contém vitaminas e minerais essenciais. Peixes gordurosos, como salmão e sardinha, também são ricos em ômega 3, que mantém a hidratação e a elasticidade da pele. Não se esqueça dos alimentos ricos em vitamina E, como nozes e amêndoas, que ajudam a proteger a pele dos danos causados pelo sol. Cuide da sua pele de dentro para fora e desfrute de uma aparência saudável e luminosa.
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Simbora, estamos de volta. Que massa. 11 horas e 8 minutos aqui na Boa Nova FM, a rádio mais feliz da cidade. Com você até o meio-dia fazendo a festa e detonando o seu baixo astral. A minha amiga Marlene Guimarães. Alô, Marlene, tá tudo bem, tudo ótimo contigo? É claro que tá, minha amiga Marlene Guimarães, lá no Parque dos Coqueiros. Tá sorrindo de montão, que massa, uma ótima e deliciosa manhã de segunda-feira pra você. Tá sua linda, obrigado pela companhia. Também o esposo, o Ademir, na sintonia da nossa programação também. Alô, Ivone, a minha amiga Ivone Faustino, lá no Jardim Colibri, também tá sorrindo de montão, hein, Ivone? Uma ótima e deliciosa manhã de segunda-feira pra você, sua linda. Obrigado pela companhia e toda a galera aí no Jardim Colibri, na sintonia da Rádio Boa Nova FM. 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A família Porcel atendendo a sua família na rua Mozart Calheiros, antiga W5, no Jardim Água Boa. 11 horas e 10 minutos, 11 e 10. 11 horas e 10 minutinhos, deixa eu dar mais uma atualizada aqui nas nossas informações. Olha só, o FGD abre 100 vagas para curso de inglês e espanhol aqui em Dourados. A UFGD, a Universidade Federal da Grande Dourados, abriu inscrições para os cursos de inglês e também espanhol oferecidos pelo Centro de Formação. São 100 vagas distribuídas em 5 turmas.

0: com opções presenciais também online. Início das aulas programada para 8 de agosto. A seleção contempla estudantes a partir dos 10 anos, no caso da turma Kids de inglês, e pessoas com 14 anos ou mais nas demais modalidades. Muito bem, informação aqui no site Dourados Agora. Onze horas e onze minutos. Chegando aí o nosso Super Dica de hoje.
1: Super Dicas. Para melhorar o sabor do óleo, mergulhe nele algumas azeitonas. Após alguns dias, o gosto das azeitonas passará para o óleo comum.
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1: Simbora! Sou eu, 11h47, aqui na programação. Você curtiu Jonas Brewery? Muito bem, chegando ao final do programa Mais Show dessa manhã super gostosa. Mas antes, deixa eu mandar um beijo pra minha amiga Soninha. Alô, Soninha, lá no Jardim dos Estados. Tá ligadinha, tá curtindo de montão. Que massa! Alô, Soninha, sua linda. A Soninha preparou o almoço, gente, que tá uma delícia, hein? O almoço da Soninha hoje tá, ó, divino! Tem aquele arrozinho branco, aquele feijãozinho, salada de todo dia, pô. E claro, a sobra da carne assada de ontem, que é bom demais. Eu adoro. Soninha, sua linda, beijo pra você, obrigado pela sua sintonia. O seu almoço hoje tá, ó, uma delícia! 11h48, chega no final do programa Mais Show dessa manhã super gostosa. De segunda-feira, amanhã tô de volta, tá? Amanhã tô de volta a partir das 10. Conto com a sua participação, com a sua audiência e, claro, com o seu sorriso a partir das 10 horas da manhã. Vem aí a minha amiga Cida Guiar e o programa Almoçando com Música. E às 2 da tarde, o Carlito Machado e o Top Mania, e às 4, Negão da Arapuca e o programa No Ponteio da Viola. Uma ótima e deliciosa tarde, noite e final de manhã de segunda-feira. Beijo, tô indo, tchau, fui!

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9: Olá, boa tarde, boa tarde, boa tarde, boa tarde para você que esteve na Lustre Companhia do Mário Júnior. Eu, Cida Guiá, já cheguei. Cheguei toda feliz, toda radiante, toda cheia de luz para fazer Almoçando com Música. Nós vamos juntos até às 14 horas com o melhor da música sertaneja para você. Nesse momento tão sagrado que é o almoço, eu quero agradecer a Deus por esse final de semana maravilhoso, por um início de semana abençoado e também por tantas coisas boas que tem nos presenteado, Senhor. Como você tem sido maravilhoso na vida de tanta gente. Às vezes você ganha milagres, você não consegue entender de onde que vem, mas é daquilo que você está buscando, é da força, da fé que você leva, e aí as coisas vão acontecendo. Então, gratidão, Senhor, por tudo, tudo, tudo, tudo de bom e maravilhoso desse magnífico final de semana que a gente viveu aí com muita luz, com muita fé, com muita intensidade do Espírito Santo. E nesse momento gostoso, são 12 horas e 1 minuto, hoje é 27/7/2026. Isso mesmo, 27/7/2026. Tá indo embora o mês de julho, né, gente? É, daqui um pouquinho é mês de agosto. Pro final do ano, falta aí 5 meses pra acabar. Acabou, acabou, acabou. Não dá nada. Aí vem 2027, né? Mas então vamos lá, começando bem, trazendo para matar a saudade, Aguinaldo Timóteo, Os Brutos Também Amam. Rick Renner, Saudade Pesada, Amelinha, Mulher Nova, Bonita e Carinhosa. Já tô mandando aquele boa tarde lá para Mambaia, para Fátima Gomes, meu pai Severino e também meu compadre Gervásio. É Amado Batista, Processado. E a gente se encontra daqui um pouquinho, depois de todo esse sucesso que eu vou tocar para você. Então, boa tarde para você, meus amigos radialistas, diretor Alcide Souza. Que Deus nos abençoe por uma semana maravilhosa, beleza? Simbora!
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0: É, agora são 12 horas e 19 minutos, 12:19, e você curtiu então as melhores por aqui. Mas agora eu quero fazer um convite especial para você que gostaria de ser um mensageiro ou mensageira líder. Esse convite é para você. Vai acontecer um encontro de líderes e mensageiros da Capelinha de Jesus das Santas Chagas de Dourados e região. Vai ser dia 19 de setembro, às 14 horas, na comunidade São Judas Tadeu, que fica na rua Antônio Amaro de Matos, no número 5735, Jardim Piratininga, Dourados. Informações pelo fones 998-51-8686. Você vai falar com a Lúcia ou ainda com a Sueli, 999-42-4466. Por suas chagas fomos curados. Gente, por falar em Bom Jesus, né, em Jesus da Santa Chaga, eu quero falar um pouquinho da novena da Bom Jesus. Olha, se você ainda nunca fez ou nunca participou, que seja um dia, vai até a Bom Jesus ali no Flórida e você vai ver a maravilha, as bênçãos que é a novena do Bom Jesus. É muito forte, muito gratificante, gente. É tão tocante que às vezes você parece que você não está mais ali onde você está, de tão profundo que é. É muito forte mesmo. É lindo o agir do Bom Jesus em nossas vidas. Eu deixo o convite para você. Quero também fazer um convite especial, sabe do quê? Dia 15, isso mesmo, dia 15 de agosto agora, nós vamos ter o nosso Arraiá lá na Nossa Senhora das Graças. É isso mesmo. Vai ter muita comida típica, vai ter dança. Você que tem sua roupa caipira, vai lá dançar quadrilha com a gente. Lá você tem caldo, tem espetinho, tem pastel. Gente, tem quentão, uma delícia o nosso quentão lá da Nossa Senhora das Graças. Então eu convido você, seus amigos, seus familiares, para nos prestigiar dia 15 de agosto. A partir das 18 horas, na Rua Demiciano de Matos Pereira, no 2450, no Estrela Porã. Vai lá, você não vai se arrepender. Ai, tem uma coisa boa. Você indo lá na nossa festa, você ainda vai poder aderir à nossa rifa e o sorteio ao vivo, tá? Cida Guiar tá no pedaço fazendo sorteio dessa maravilha de ação entre amigos. Então, vamos lá, vamos participar do nosso Arraiá, que você vai amar tudo isso que eu estou te convidando. Convite especial para você que está do outro lado do rádio. Venha nos prestigiar e eu vou agradecer, e Nossa Senhora das Graças também. Bem, deixa eu mandar aqui música. A Márcia do Colibri pediu uma música, por sinal, muito bonita, Roberto Neres, Minha Família, e depois a Dona Maria do Cedivaldo, lá no Altos da Alvorada, também pediu Roberto Carlos, Todas Nossas Senhoras. E ela tá mandando especialmente para sua filha, que teve o maior livramento, tá lá almoçando com ela, sofreu um pequeno acidente, mas já está tudo sob controle. Tá aí, Dona Maria. Nossa Senhora, com o seu manto, cobre muito aquilo que tá de ruim para acontecer com nossas vidas. E ela é maravilhosa, é divina em nosso caminhar. Quero mandar também um boa tarde aqui para Talina na W15. Oi, minha amiga, como que você está? Leni Carneiro, seu esposo, também sempre nos ouvindo aí pelas ondas do rádio. Muito obrigada, pessoal, e bom almoço para vocês. A Dona Josefa, a Dona Maria também, ó, ouvidinho coladinho no rádio. Quero mandar também um boa tarde lá para Dona Marculina. Dona Marculina, a senhora sumiu, minha lindona. O que você tá fazendo da vida? Tá tudo bem? Tá tudo na paz? Ó, beijinho no seu coração, tá? A gente se encontra já já depois de eu tocar Todas Nossas Senhoras e ainda Roberto Leal, Chora Carolina.
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6: 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Muito bom, né, gente? 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Vamos de música, como não deu tempo tocar Roberto Leal, Chora Carolina, chega por aqui. E olha para o Laudenor lá no Bazar Forte, também nos ouvindo, curtindo a nossa programação, junto com a sua esposa, a Dona Maria. Denis Bruno, te quero. Opa, Denis, tudo bom por aí? Onde quer que você esteja, um abraço, meu amigo. Vê se dá o ar da graça aí, né, Bruno? Eita, menino, tá sumido esse Denis, viu? Vamos lá, Deli Delinha, por onde andei? E eu volto já.
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Agora são 12 horas e 48 minutos, 12h48, você vai curtindo, ouvindo, almoçando com música até às 14 horas, com quem? Com ela, Cida Guiar. Eu quero reforçar aqui um assunto, né, que é muito importante para nós leitores. O voto em trânsito, modalidade que permite o exercício do voto a eleitores e eleitoras com inscrição eleitoral regular, que estarão fora do município de votação no dia do pleito. Você pode requerer a sua habilitação do dia 20 de julho a 20 de agosto. Os locais para você requerer aqui em Dourados é na rua Marcelino Pires, sem número, na paróquia São José Operário, no centro de Dourados. Já em Campo Grande é no Sebrae, Avenida Mato Grosso, número 1681, também no centro. Então, gente, vai lá, requer essa questão do voto em trânsito para você ficar de bem com todos, né? Bom cidadão está sempre munido dos seus documentos. Vamos de Patrícia e Adriana, aprendi a esperar, depois Biafra, sonho de Ícaro. Aí, Grupo Mercosul, Virgem Cita de Cacupensa, que é linda. Ó, vai lá já pro seu Edivaldo, pra Dona Maria, pro seu Devaldo no Estrela Porã, que curte muito, o Benício, a Valmira, a Vanessa lá no Parque do Lago 2, todos ligadinhos à nossa programação. Porque aqui é assim, você acha que ninguém tá escutando, mas tem muita gente nos ouvindo. Um boa tarde também pro Valdir lá do Novo Horizonte, o seu Valdir do Frete também sempre nos ouvindo, e para o pessoal do Bar dos Amigos, o Ceará e toda essa galerinha que tá por ali curtindo a 87.9. Ei, pessoal, mas eu fico feliz com vocês. Beijo no coraçãozinho de vocês, tá bom? Vamos então de música. Eu volto daqui um pouquinho. Agora são 12 horas e 50 minutos. Daqui um pouquinho, apoio cultural. 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

É isso aí, agora são exatamente 13 horas e 6 minutos. O que você tá querendo, como disse Henrique Renner, né? Eu tô querendo continuar na minha programação, mas agora, gente, 6 minutos. O que você tá querendo, como disse Henrique Renner, né? Eu tô querendo continuar na minha programação.

E que Deus te abençoe sempre na sua caminhada e que, olha, tudo que é de bom vai acontecer no seu caminho. Então, chegando por aqui, deixa eu achar quem brilha, porque, parabéns, porque, cadê? Tá aqui, ó, parabéns pra você, fundo de quintal, não. Essa música é gostosa, né, gente? Olha aqui.

0: gostosa, né, gente? São 13 horas e 7 minutos, simbora de música. Então, os três tirus vai cantar os parabéns para o Dejairo, nosso amigo locutor aqui da Rádio Boa Nova. Isso mesmo, a rádio mais feliz da cidade. E na sequência vem Roberta Miranda, vai com Deus para... Pra toda a galerinha que tá curtindo o nosso programa e tá de moita. Pra aqueles que gostam de música bem caipira, Ronaldo e Viola e Praiano, jeitão caboclo. E eu volto já, já.
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0: É isso aí, agora de volta, de volta, de volta. Cida Guerra, já são 13h19, isso mesmo. E olha, eu tenho uma enxurrada de pessoas pra ouvir música por aqui. Quero mandar já um abraço pra minha amiga Jovenice, que tá trabalhando com fone de ouvido e não perde um só programa. Amiga, tô com saudade de você. Passa pela loja pra tomar aquele chazinho, lá tem bolacha, uma delícia as bolachas, viu? Passa lá pra você, a gente bater um papo quando você puder, tá bom, minha amiga? Lembrando que eu tô saindo um pouquinho mais cedo, que eu tô na novena do Bom Jesus, e aí eu tenho que estar um pouquinho mais cedo pra preparar o jantar e ir pra igreja, tá bom, amiga? A Dona Maria Alves na Campina Verde também tá curtindo e quer curtir música, né, Dona Maria? Vou mandar pra senhora aí, ó, pra Juvenice, Renan e Raí, Vida Nova, Novo Amor. E depois Teodoro e Sampaio, Paixão de Milhão. E Tunique Tinoco, Cana Verde, pra Dona Maria Alves na Campina Verde, mandando para todas suas amigas, pra minha família lá em Amambai. Obrigada, Dona Maria, que Deus abençoe a senhora. E pra mim aqui da rádio, valeu, minha querida, que Deus esteja sempre conosco. E olha, vamos que vamos. Mais uma vez, mandando um boa tarde para todos os bares da cidade. Você que tá nos bares tomando aquela beritinha, boa tarde pra você também. Depois de Tunique Tinoco, Cana Verde, eu quero mandar aquele abraço também para Dona Armínia, o seu Antônio Francisco da Costa, aqui na W5, também nos ouvindo. Eles vão curtir Deli Delinha, Cidade Irmãs. Eu volto depois de tudo isso. Agora são 13h20.
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7: É, agora são 13 horas e 36 minutos, 13h36, estamos chegando ao final de mais um programa e começando a semana, começamos bem com uma segunda-feira cheia de luz, de paz, de tranquilidade e muitas coisas boas para acontecer durante essa semana, né gente? Lembrando que às 14 horas temos aí o Carlito Machado com seu programa Top Mania, o Ratinho e depois às 16 horas, Negão da Arapuca, o homem do helicóptero chegando para fazer todo o movimento por aqui, pousando aqui no fundo da Boa Nova, e ele que vai fazer o ponteio da viola. Às 19 horas, nós temos Pastor Alex com seu programa Gospel, né? Evangelizando e falando coisas maravilhosas, fechando com chave de ouro a nossa programação de segunda-feira. Mas então vamos, para você que tá com o coração cheio de amor, cheio de saudade, cheio de coisas gostosas, maravilhosas, você tá pensando num grande amor? Então tá aqui, ó, Sem Limite para Sonhar com o Fábio Júnior. Para Dona Maria Alves da Campina Verde, ela vai curtir o Tiago Viola e Carlos Lima, Tragédia do Sul. E depois Rio Negro e Solimões Esperando na Janela. E aí a gente volta para poder dar nossas despedidas e ir embora, né, gente?
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É, agora são 13 horas e 54 minutos, faltando então 6 para as 14 e eu vou ficando por aqui. Você curtiu então Milionário José Rico, Anjloiro, que delícia, né, gente? Olha, para você uma excelente tarde de segunda-feira, fique na companhia do Carlito Machado Ratinho com seu programa Top Mania. Às 16 horas, Negão da Arapuca com Ponteio da Viola e logo mais às 19, o Pastor Alex com seu programa Gospel. A todos vocês, uma boa tarde, uma abençoada noite, fique na paz e até amanhã, se Deus nos permitir. Tchau, tchau.

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0: Oba! Legal, tá aí! Boa tarde, Dourados! Muito boa tarde, meu Mato Grosso do Sul! Depois que você curtiu ela, Cida Guiar, no seu horário de almoço, eu tô chegando por aqui, é claro, Carlito Machado com seu programa Top Mania! A partir de agora, nós dois juntos na mesma sintonia, eu aqui, você aí! Hoje, uma linda, maravilhosa e gostosa tarde aí de segunda-feira, hoje, 27 de julho de 2026! Pra você na sua casa, no seu trabalho, enfim, não importa onde você esteja, tá ligada na Boa Nova, você está muito bem. Hoje, 27 de julho, 30 graus a temperatura em Dourados, no Mato Grosso do Sul, tarde quente, temperatura quente na Dourados, no meu Mato Grosso do Sul. A partir de agora você manda o seu WhatsApp 3425-8787. Você pede a sua música, manda toda a nossa programação pra quem você quiser. 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Então grita pra vizinha, sintoniza 87.9 que começou, tá no ar o Top Mania, até às 16 com quem?
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0: Legal, tá aí pra você, Talking the Night, fechando a primeira sequência do nosso programa Top Mania, tarde gostosa aí de segunda-feira, e é claro, você ligada na 87.9, a rádio mais feliz da cidade. 2h30, 2h30 minutos, e você vai mandando o seu WhatsApp aí, 3425-8787. Ótima tarde pra Odete, tá lá no BNH 4 Plano. Alô, Odete, aquele abraço pra você. Ótima tarde pra Alda Caetano também, ligadinha no Top Mania. Alô, Alda Caetano. Começando a semana, começando mais uma semana abençoada. Tudo de bom pra você, Alda Caetano. 2h31, 31 graus a temperatura em Dourados, no Mato Grosso do Sul. 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Ótima tarde para toda a equipe lá do Paulinho, trabalhando ao som da 87.9. Alô, grande capacete! Alô, Gabriele! Um abraço para todos vocês aí no Paulinho Autocar. É o programa Top Mania, em nome também dele, em nome do é o Ronaldinho Autopeças. 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Alô, alô, Joãozinho! Alô, seu Milton! Alô, Vitória! Alô, Vitor! Alô, Ricardo! Alô, Tatu, meu gerente do pé quente! É segunda-feira, Tatuzinho! Tá começando tudo, tudo, tudo de novo, meu gerente do pé quente! 2h33, já tem mais, aguenta aí!
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5: Com certeza, a rádio mais feliz da cidade é Boa Nova FM. 2:36 e você vai mandando o seu WhatsApp aí, 3425-8787. Vai registrando a sua sintonia. Ótima tarde pro seu Valdir e toda a família ali na Vila Hilda, curtindo o nosso programa Top Mania. Alô, seu Valdir, o que que aconteceu com o Parmeira ontem, seu Valdir? É, o Parmeira não jogou bem ontem, seu Valdir. Cuidado com o Mengão, hein? O Mengão malvadão tá chegando, seu Valdir. 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Alô, Ricardo Campos. Ótima tarde para a esposa Raquel também. Trabalhando, é claro, ao som da Boa Nova FM. Boa tarde aí pro grande Serginho. Tá mandando a programação aqui pra... Para galera, o Cabeça de Airfry, o Mi Ruim de Serviço. Abraço para todos vocês aí na Confecções de Regina. Alô, Serginho! Ótima tarde pro Juras. Alô, Juras Beer, ali no Juras Bar. Tá curtindo o programa Top Mania. Alô, Jurandir, segura aí!

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7: Opa, com certeza, todo mundo tá ligado no programa Top Mania. São 3:02. 31 graus a temperatura nesta tarde gostosa aí de segunda-feira, hoje 27 de julho de 2026. É a última semana aí do mês de julho. É, agosto tá chegando. Seja bem-vindo, mês de agosto, mês dos pais, né? 3:02, hora e vez do nosso momento flashback.
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É o nosso momento flashback aqui na 87.9. De segunda a sexta, a partir das 3 da tarde, você tem o nosso momento flashback. Aquelas velhas e boas músicas que marcaram épocas. Aquelas músicas que marcaram a sua vida. Aquela música que você só ouve aqui comigo no nosso momento flashback. E o nosso momento flashback de hoje vai pra todos lá no Ronaldinho Boto Peças. Alô, Joãozinho. Alô, seu Milton. Alô, Vitória. Alô, Vitor. Alô, Ricardo. Alô, Tatu, meu gerente do back-end. Vai pra toda a equipe lá no Levi Sistemas Hidráulico Limitada. Vai pra toda a equipe lá no Paulinho Autocar. Alô, Paulinho. Grande Capacete. A gerência da Gabriele. Vai pro grande Ricardo Campos e a esposa Raquel lá na Mercearia e Frutaria Tropical. Vai pra Wanda lá no Camelô da Rodoviária no Box 13. Vai também pra Dona Denise lá no Parque Alvorada. Alô, Dona Denise. Vai pro grande Valdir do Frete, o Javali. Tá ligado na 87.9. Momento flashback de hoje vai pra Odete Caetano, vai pro grande Serginho e todos lá na Confecções Regina, vai pra Marlene lá no Canaã 3, vai pro Fábio, tá na obra, tá trabalhando ao som da melhor da cidade. Enfim, o nosso momento flashback vai pra você que gosta, vai pra você que ama, bora matar saudades. Bora fazer uma viagem no tempo comigo? 3:05 e nós começamos assim o nosso momento flashback. É pra você matar saudades.

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Legal, tá aí pra você, Elbano, com Romina, sempre, sempre. Fechando o nosso momento flashback de hoje, nesta tarde gostosa aí de segunda-feira. É, eu sei que você viajou, eu sei que você fez uma viagem no tempo comigo. São 3 horas e 24 minutos, 3h24. E lá se foi o nosso momento flashback, que volta amanhã, terça-feira, a partir das 3 da tarde, dentro do programa Top Mania. O programa que tem mania de tocar sucessos. E você vai mandando o seu WhatsApp aí, 34258787. Vai pedindo a sua música, mandando toda a nossa programação aí. Ótima tarde pra Neuza Correia, tá lá no Clímax. Alô, Neuza Correia, aquele abraço pra você, tamo juntos. 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Alô Paulinho, aquele abraço pra você e toda a sua equipe aí ao som da 87.9. 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Alô, seu Milton. Alô, Vitória. Alô, Vitor. Alô, Ricardo. Alô, Tatu, meu gerente do Bequente. Ótima tarde pra toda a equipe Nota Mil, a melhor do Brasil, lá no Ronaldinho Motopeças. 3h26.

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legal tá aí pra você, Zezé de Camargo, mais o Luciano. Amigo da Lua, amigo das estrelas. Fechando o nosso programa de hoje, nesta tarde gostosa e de segunda-feira, começando tudo de novo. Muito bem, agora sim, faltando aí 5 minutinhos para as 16. Eu tô indo, na sequência tem ele, Negão da Arapuca, o Peixe, com seu programa no Ponteio da Viola. Eu tô ficando por aqui, é claro, sempre em nome dos melhores e maiores colaboradores. 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Hoje aberto até às 19 horas. Combinado, então, até amanhã, 14h, com mais um Top Mania. A minha última de hoje é o Christian mais o Ralph. É só dizer o preço.

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0: Alô, meu povo! Estamos chegando. Rildão, boa tarde. Alô, Piquitita, aqui comigo que eu quero ver. Vamos nessa. É, Márcio Moreno, o bicho pegou. Ai, meu Deus. Mas tá tudo ok por aqui.
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Souza! Aqui na Seleção Musical e a apresentação é deste amigo de vocês, o Negão da Arapuca. Lhes desejo uma boa tarde, mas

27 do mês de julho do ano 2026, uma segunda-feira. A hora certa, Dourados, confira comigo, horário oficial da Frontal. Frontal Materiais para Construção, 16:07, 16:07 mais 7 minutos, a partir de agora, está no ar o programa No Ponteio da Viola. Aqui estamos falando sim diretamente da Rua Pureza Carneiro Alves, W7 no Jardim Água Boa para... Aqui estamos falando sim diretamente da Rua Pureza Carneiro Alves, W7 no

Já vamos nos colocando à sua disposição a linha direta para você participar, confirmar a audiência, pedir o seu sucesso, oferecer o programa para quem desejar. 34258787 para você enviar o seu torpedo. 996062270 para você enviar o seu WhatsApp. Boa Nova FM 67 34258787 para você enviar o seu WhatsApp. Negão da Arapuca 98406-1124 para você de Dourado e toda a região aqui adjacência, região sim da nossa grande Dourados, Mato Grosso do Sul, Brasil e o mundo, interligados através da internet www.boanova87.fm.br. Para você que esteve acompanhando atentamente a boa música sertaneja aqui no Top Mania com ele, Carlito Machado, vem chegando o Negão da Arapuca, pedindo passagem, sim, pedindo licença para mim adentrar os vossos lares, chegar até você, ouvinte Boa Nova, onde quer que esteja, aí com seu rádio portátil, cravado na 87.9, aqui estamos nós. A partir de agora, então, já vamos lá, convocando meus três personagens infalíveis, não pode faltar. Vem comigo, vem. A partir de agora, lá vem chegando o garotinho faceiro que sou ele. Não traz nem nenhuma garrafa, vai atrás um bardão. Ô, louco, segunda-feira arrochada. Então tá bom, negro. Ah, vamos lá. A partir de agora, lá vem chegando o garotinho. Esse sim é o salvador da pátria. Depois de tanto Guaraná, tanta Tubaína, o final de semana foi uma magagagagavilha. A partir de agora, então, vem comigo. A partir de agora, então, vem aqui o garotinho com a garrafa de água gelada com limão. Disse, não é uma garrafa, é um tambor, moço do céu. Vamos nessa, boa tarde. Tem que hidratar, afinal tá sol. É, vai, tá pensando, uma ressaca com a lua novinha pro lado de fora, vai. Um Teres vai bem, obrigado. Boa tarde. Mas tem também você que já vem chegando com a garrafa de café. Aí sim, já dá um tom da merenda. Fica muito bem, obrigado. Boa tarde. A partir de agora, então, pra você que está aí também, já vem chegando. Corajoso. Muita coragem. É isso mesmo. Ele já vem chegando com a garrafa de água quente. O quê? 33 graus. 32, 33. É, tá oscilando aqui, ó. Pula pra lá, pula pra cá. Vai pra frente, vem pra trás. Então, 32, 33, 33, 32. 32 graus. Isso, tá quente. Mas com a água quente vai ficar fervendo mesmo, né, senhor? Então tá. Se gosta, vai. Vai no seu chime que eu fico no cafezinho. De boa. Boa Nova FM. Boa tarde. A partir

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9: 4:36.

hora certa, Dourados, confira aqui comigo. Agora, 16 horas 36 minutos, 4 da tarde, mais 36 minutos, informando para você a hora certa, Frontal Map.

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Meu amigo, minha amiga, dona de casa, primeiramente, o meu boa tarde. Boa tarde, sim, pra você, boa tarde também. Tudo bem? Eu espero que sim, esteja tudo na santa paz. Graças a Deus, não é isso? Mas também boa tarde pra todos vocês na audiência do meu, do nosso programa, no Ponteio da Viola. Tarde esta de 27. 27 do mês de julho de 2026.

Boa tarde, tudo bem? Graças a Deus. Olha nós aqui de novo, né? Ah, como diz o... como diz um amigo nosso. De novo! É nós mesmo aqui no pé do eito, viu? É pra mais uma semana e assim vamos junto aí nas tardes douradense com o nosso programa no Ponteio da Viola, tarde maravilhosa de segunda-feira. Hoje, 27. É, meu rei, já? Falta só quatro. Falta três, né, Negrage? Hã? É, ué, 31? Então falta 3, que hoje já foi-se. A foi-se. Boa tarde pra você saboreando aquele cafezinho igual que o Negrage. Boa tarde também pra você que tá aí saboreando aquele Teres. Aham, acelerado, hein? Vamos lá, Teres. É pra hidratar, faz bem, pra recuperar, viu? Isso. Boa tarde também pra você que tá naquele Shima. Bom também pra você, claro. Boa tarde. Boa tarde pra você que tá no embalo, já vai embalado. Isso, começou muito bem a segunda-feira. E já que ela foi produtiva, graças a Deus, não é isso? Então, é merecido? Tem que beber morar. Vamos nessa! Beber morar faz bem também. É motivo de agradecimento e, é claro, foi uma etapa, né? Mais uma etapa aí, uma segundona. E assim foi maravilhosamente bem. Então, vamos nessa! Mas também, boa tarde pra você que não está com nenhum dos itens que eu citei. Mas tá aí com o Negrão da Arapuca. Obrigado! 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Abrimos mais um bloco sertanejo. Lá vem chegando o botão do jeito que você gosta de ouvir. Curtir aqui com o Negrão da Arapuca nas suas tardes douradense. Alô, rapaziada. Vamos de moda? Sertaneja. Abrimos um bloco assim, trazendo eles, os meninos de Itaporã. É o verão, não é aquela ainda não, rapaz. Calma aí, muita hora nessa calma, viu? O verão tá antenado conosco, ali no Jardim São Pedro. Ei, verão, eu cruzo na área lá assim, só dá um... É.
E passa o que passa. E ele já copia com o Negrade. Hoje ele estranhou. O Negrade tá com a outra aeronave. E aí não é de ver, rapaz. Então, aí ele achou estranho. Mas é nós mesmo, viu, senhor? Isso! Vamos lá. Eduardo Viola e Pantanal, Velha Palhoça. Na sequência, eu trago Lourenço e Lorival. É isso? Lourenço e Lorival. Franguinho na panela. Na sequência, Leôncio e Leonel Pitoco contando uma história. Presta atenção nessa história que Leôncio e Leonel vai contar para você e para todos nós. Mococa e Paraíso. Essa história aqui, acho que você já ouviu, mas vai conferir aqui. É, quem que já não... você que já morou lá na roça, lá no sítio, lá na... lá você vai se lembrar dessa daqui, ó. Ferro à brasa. Lembra do ferro à brasa? Isso! Liu e Léo, caminheiro. Agora, 16h40.

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3: Sempre ligada. 4:55.

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certa, Dourados. Confira aqui comigo. Agora, 17 horas, 5 minutos. 5 da tarde, mais 5 minutos. 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

hora certa, mais uma vez, a hora certa para você, 17:05 da tarde, 6 minutos. 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Boa tarde pro Soares, boa tarde pro Tom. Ô, Tom! É, lá na Casa de Carne Soares, na W11 com a Capelã. Tudo bem, né, Tom? Ele fala, você não manda alô pra nós, Tom! Tá ligado, é? Homem, seu menino! Vamos lá, modão sertanejo pra você. 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

0: 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Vamos abrir mais um bloco sertanejo. Lá vem chegando sim, Abel e Caim. Essa daqui vai lá pro Cícero Jardineiro, no Residencial Campina Verde. Tá tudo bem aí, né, meu peixe? Boa tarde, Santa Luzia. Na sequência, Luiz Goiano e Gisel da Viola, Olhos Lindo. Mococa e Paraíso atendendo Jonas. É isso? O Jonas lá no Canaã 3. Alô, amigo. Boa tarde. Ele gostaria de ouvir aí com Mococa e Moraci, O Céu Chorou Por Mim. Ahá! Na sequência, trio Parada Dura, Homem de Cor. Presta atenção, Homem de Cor. É. Na sequência, eu trago Peão Carreira e Zé Paulo, atendendo a Denise do Parque Alvorada. Ela está oferecendo aí para as amigas de plantão, Cida Guiar, lá na Cida Enxoval. Eita lasqueira! Também para Dona Maria Alves Nis, na Sítio Campina Verde. Também para Dona Marcolina da Vila Barros. Dona Carmelinda no Jardim Itália. Para nós da rádio, e sim, para ela curtir. Depois eu trago Goiânia e Paranaense, O Poder do Criador. Isso mesmo, Negrade? Ah, então vamos lá. Trazendo muito mais para você aqui na Boa Nova FM. É o programa No Ponteio da Viola. Tarde maravilhosa, e aí você vem comigo, vem. Boa tarde.
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2: Ei, verão! Segurou a moda aí, hein? É, o Johnny, toda a turma.
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12: 5:39.

Magavilha! Hora certa, Dourados! 17 horas 39 minutos! 5 da tarde, mais 39 minutos! 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

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Boa noite! Vamos abrir mais um bloco sertanejo. Lá vem chegando Leôncio Leonel contando uma história. A dona Maria Alves está ligada no programa. E a dona... E aí eu digo pra você, casinha de aço é a história. Atendendo o Onofre da Vila Erundina 2, pediu duas camisas. Vai lá pro capote uma camisa e a outra é dele. Pra Francisco, pra Sebastiana, Rosângela, que não está ouvindo o rádio porque estragou. Providencia outro, menino. Ligeiro! Lá pro japonês, pra Isabel, sua vizinha, pro Laudenor Forte e pra todos nós. Na sequência, atendendo a Marcolina da Vila Barros, dedicando lá pra Maria Alves Niza, Citió Campina Verde, também pra Cida Guiar, também pra Dona Carmelinda, pra Denise no Parque Alvorada, pra todos do grupo cantando e rezando com a família. E ela pediu, vai ouvir a música... O castigo da casinha de aço aqui.

0: Que história, hein? Rapaz, mas a partir de agora começa o bailão do Negão. Vou até a rua Doutor Camilo, porque lá tá o Pernambuco, segura lá.
1: Bora, se bora, isso aí é sério.
0: Oh, gente.

0: Severino, homem!
1: Robertão do Bocese e Martônio, os três empresários, moral da três! Vamos embora!
0: Alô, G!
1: Alô, meu patrão Fábio da Trigital, massa para pastel!
0: Ah, eu vou de encontro, ele tá de plantão. Hamilton Dalzac, boa noite! Alô, Dilneia Godói, segura por aí! É de Dourados esse daqui, ó! Tava de aniversário ontem.

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Pro bailão vem chegando mais um de Dourados, tá de aniversário. 29 anos de estrada em 20 de setembro. É o GPS, meu rei. Ô, doutor Raimundo e dona Maria, boa noite. Diz. Aqui. Alô, Edinho. Aham. Alô, Galo. Tino do acordeão. Alô, Osório!

Massa, pra fechar o pacote, com a permissão do saudoso Dom El Paloma, chega pra cá, é Oscar Pérez, vem aqui fazer a festa, isso, pra toda a colônia Paraguai, em especial pra você.

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3: 6:10.

certa, Dourados. Confira aqui comigo. Agora, 18 horas 10 minutos, 6 da tarde, mais 10 minutos. Informando para você a hora certa. 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Quero reforçar para você, ouvinte, para você, amiga, amigo, daqui a pouquinho, aqui na Rádio Boa Nova FM, o programa Conexão Gospel. A apresentação é do pastor titular do programa Conexão Gospel, o pastor André Reis, da Igreja Assembleia de Deus. É daqui a pouquinho, às 19 até às 21h. Alô, mamãe, dona Ana Arapucona da Silva, lá no Jardim Itália, na sintonia do programa. Obrigado, manhinha, pela audiência. Tá lá na companhia do mano Ademir, ele é que é especial, mas tá lá conferindo junto com manhinha. A mana tá pro trabalho, mas tá na sintonia sempre também. A dona Carmelinda, esposa do Negrage, também sempre ouvindo o programa. Muito obrigado, a companhia. Alô, Coi Coi, boa tarde, boa noite pro Coi, meu cunhado Coi, lá da lanchonete Coi Lanche, ele é dona Selma e a turma. Alô, seu Mário Leme, lá na Chácara Lemes, ali bem pertinho do posto de saúde da Vila Hilda, boa tarde, boa noite a toda a família Lemes, aê, boa noite. Ali também pro meu amigo Paulo Trindade, o Paulo Bigode de Arame, ele, a dona Mônica, lá na mercearia Ana Cláudia, meu carinho, meu muito obrigado, audiência também. Ali na Vila Bela, ô, seu Dodô, boa tarde, boa noite, boa noite. É o seu Dodô, rapaz, a família Ramalho, sempre ligada no programa, que beleza. Vamos nessa, Negrache, vamos lá, abrimos mais um bloco sertanejo. Eu vou trazer aqui um modão do, é um pacotão de moda, é o grupo da Roda do Chima, e já vou dizendo pra você, a Iracema, o Sol e a Lua, a Vera, fica, meu amor, fica, vai embora não, su. Já o Zé pra Maria falou, a paixão aqui é de um homem, rapaz, bota um homem nisso. Jorginho Dalzac falou, eu sou o campeão, rapaz, o campeão do milênio, tudo, vai vir tudo em minha mão, rapaz. Já a Zenay falou, eu espero é ser feliz. A Janiele, amor amigo. Já o Gugu, rapaz, é, foi surpreendido, hein? Um a um no pau da goiaba, como diz o outro, um a um lá, né? Sábado. Ai, meu Deus. Não, domingo, rapaz. Isso. Virgencita de Caco, P. É isso? Então deixa cair.

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8: 6:38.
9: A hora certa, é verdade. Opa! 18:39. 6 da tarde, mais 39 minutos. 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Boa tarde, boa noite a você e a todos vocês na audiência do meu, do nosso programa no Ponteio da Viola, tarde maravilhosa de segunda. Segunda-feira, 27 do mês de julho de 2026. Segunda-feira! Boa tarde, boa noite a todos ali da farmácia do Walter.

Boa noite a todos também ali da farmácia do tio Doni, Canã 3. Alô, Zelino, na 17, Canã 3. Que beleza! Boa noite também pro Paulo. Paulo lá no quarto plano, toda rapaziada no pé do Eito. Alô, Dirce, a Dirce do quarto plano na audiência. Valdira lá no Roma 2. Boa noite a toda a família. Alô, Geraldo, lá na Residencial Campina Verde, na farmácia do Cícero Jardineiro. Maravilha! Alô, tio Hélio. É, o Hélio lá no Cachu também. Boa noite. Boa noite também pro meu amigo bioquímico. Esse sim. Tá aqui ligado no programa ali. É 24 horas, inclusive um pouco da noite. É... Saudoso, falava assim, né? É. Alô, Ceará! Ali na farmácia dos amigos aqui na Real Bonfac, entra W5 e W6. Que maravilha! Valdir falou, tudo beleza por aqui. Ali no Alto do Alvorado, meu amigo Cidalino pediu uma música linda morena, é, com o milionário José Rico. O Capota lá no... É, lá no Jardim Novo Horizonte, pediu um catira, mandando para todos os seus familiares. Beleza. Vamos de moda? Moda sertaneja. Vieirinha atendendo o Capota. Pediu uma catira, linda rosa. Depois, linda morena, o meu amigo Cidalino. É, vai para toda a família Costa, né? É o Paulinho Costa e ele e a dona Maria de Lourdes Costa, toda a família. E os filhos da dona Maria, filho e filha. Boa noite.

que beleza! Vem chegando a última do programa de hoje aqui para os fãs do Amado Batista. Boa noite.

0: neste momento abrimos espaço para registrar os aniversariantes do dia. Hoje, 27 do mês de julho de 2026, segunda-feira. Quero aqui parabenizar o Cabo PM Levi. Parabéns. Parabéns também vai pro meu amigo Hamilton da Silva, lá da Energisa. Parabéns. Parabéns também vai para o Márcio Galvão. Parabéns, Márcio Galvão. É isso, Denise.
1: Parabéns pra você.
0: Quero também parabenizar o nosso grande amigo, colega, companheiro, colaborador aqui na Rádio Boa Nova FM de aniversário hoje. É o nosso grande amigo de Jairo, o Fernando Santos. Parabéns!
1: Não.
0: Parabéns desde que vos falo, Negão da Arapuca, e toda a minha família que estimamos por demais, peixe! Ele diz que vai comemorar, ele diz que só tá esperando agora marcar a data.
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0: De repente ele falou, pode ser domingo passado, isso, pode ser domingo passado, eita! Aniversariando hoje, no mínimo comemorou ontem, então dançou negroje. Eu falei, tô falando. Ele disse que a data já foi marcada, é domingo passado. Ei, dourados! Obrigado!

0: Obrigado, Deus.
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0: Obrigado, Deus, por mais uma tarde aqui no rádio com os meus amigos, ouvintes e familiares. Obrigado, sim, a você. Obrigado, sim, a todos vocês pela audiência do programa No Ponteio da Viola.
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0: Aos aniversariantes do dia hoje, 27 do mês de julho de 2026, uma segunda-feira.
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0: Parabéns vai para o Cabo PM Levi. Parabéns também pro Hamilton Silva lá da Energisa, parabéns. Parabéns pro Márcio Galvão. Márcio Galvão, parabéns. Parabéns também pro colega colaborador da Rádio Boa Nova FM, de Jairo Fernando Santos. Parabéns. Parabéns em nome de todos os aniversariantes do dia.
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0: Quero aqui reforçar um convite em nome da diretora Sandra, da Escola Municipal Januário Pereira de Araújo, Jardim Itália, convidando a todos os pais, avós, responsável pelos seus alunos, amigos, pelos seus filhos, netos, para a festa Agostini, que acontece dia 8 de agosto, a partir das 15 horas, ali nas dependências da Escola Municipal Januário Pereira de Araújo, no Jardim Itália. Haverá lá, haverá comidas típicas, sorteios de brindes e também a dança da quadrilha, ali na escola, na quadra da Escola Municipal Januário Pereira de Araújo. Participe você! E todos vocês! Vamos embora, negragem! Vem aí na sequência o programa Conexão Gospel. A apresentação é do pastor titular do programa, André Reis, da Igreja Assembleia de Deus. É das 19 às 21 horas. Eu volto, se Deus me permitir, amanhã, a partir das 16 horas, com mais um programa No Ponteio da Viola.
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0: Tchau. 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

0: muito bem, senhoras e senhores, muito boa noite, Dourados, boa noite, meu Mato Grosso do Sul, boa noite, meu Brasil! A paz do Senhor, povo lindo, povo abençoado de Deus! E aí, queridos, tá tudo bem com vocês aí? Eu espero que sim, hein? Porque conosco aqui está tudo bem, graças a Deus! Está entrando no ar mais uma edição do programa Conexão Gospel. A apresentação é comigo, seu irmão em Cristo, pastor André Reis. A direção geral é do nosso amigo Alcide Souza. Vamos juntos, gente, até às 21 horas de hoje, hein? É segunda-feira da alegria, segunda-feira da felicidade, segunda-feira da bênção de Deus. É, hoje é dia 27 de junho, o ano de 2026, está no ar, programa Conexão Gospel. E aí, fala comigo, querido! Alô, querida, fala comigo aí, como é que foi aí o seu finalzão de semana? Como é que está sendo a sua segundona? Está sendo ótima, maravilhosa, o nome do Senhor sendo glorificado? Eu acredito que sim, hein? Mas se prepare, porque a partir de agora...
1: 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Glória a Deus e aleluia.
0: A partir de agora, meu Brasil, vai ficar bem, bem, bem, mais bem, melhor.

0: Muito bem, senhoras e senhores. Que alegria poder estar comunicando com você, meu amigo ouvinte. Muito prazer. Recebam todos a paz do nosso Senhor e do nosso Salvador Jesus Cristo. Aonde quer que você esteja, você está muito bem sintonizado. Sabe por quê? Porque você está na boa, você está na melhor, você está sintonizado aí na 87.9, é a rádio mais feliz da cidade. Sabe qual é? É a rádio Boa Nova FM. E este é o programa mais abençoado do meu Brasil. É, gente, é desse jeito, nada de tristeza, é só alegria, viu? Porque a alegria do Senhor é a nossa força. E a tempestade. Então cante. Na voz de quem?
1: Na voz daquele que tudo criou.
0: Declare nesta noite que a palavra de Deus, ela é pura. E também ela é escudo.
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0: Quem crê? Quem crê? Quem crê? Dá um glória a Deus aí! Legal, gente! Legal, legal, legal, legal! Agora são 19 horas com 20 minutos. Está começando o meu, seu, nosso programa Conexão Gospel. Aqui pelas ondas sonoras da 87.9, esta é a rádio Boa Nova FM, é a rádio mais feliz da cidade. Que bom estar falando, comunicando com você, meu amigo ouvinte, nesta noite maravilhosa de segunda-feira, hein? É segunda-feira, hoje dia 27 de junho e hoje é dia do despachante, hoje é dia também... É dia do motociclista, é dia nacional de prevenção de acidentes do trabalho, é dia também do pediatra e é dia também, já citei, né? Dia do despachante. Eita maravilha! Parabéns a todos estes profissionais citados aqui. Hoje é o seu dia. Boa noite, gente. Recebam todos a paz do Senhor, aonde quer que você esteja neste momento, no seu momento de lazer, no seu descanso, no seu trabalho. Deus abençoe a todos vocês aí. Você da chácara, sítios e fazenda, o meu muito boa noite. Olha, queridos, e o WhatsApp já está liberado para você interagir e participar, viu? É, a produção já está informando aqui que o WhatsApp já está liberadaço para você participar e interagir conosco. Anote aí, é o 679-3425-8787. É muito forte, Brasil! Cadê o Luquinhas? Ô Luquinhas, é forte ou não é, Luquinhas? Cadê o Luquinhas?
2: Brasil!
0: Deus abençoe a minha querida família que está lá em casa agora nos ouvindo, nos acompanhando. Essa minha família é a melhor deste universo. É uma minha família linda que eu amo demais. Um beijo para todos vocês aí. A minha querida esposa Ana, meu filho Luquinhas, minha filha Sara e o meu pai Deraldo. Olha, estamos também, gente, ao vivasse a cores para um Brasil.
2: Brasil!
0: Estamos ao vivo e a cores para um Brasil de audiência também lá no Facebook, hein? É, transmitindo ao vivo esta programação, essa edição do programa Conexão Gospel. Então, corre lá no nosso perfil André Reis e você pode nos assistir aí também. E deixar o teu comentário. E mais, você vai poder participar também aí desta live. Deixa aí o seu comentário para a gente mandar aquele abraço, um beijo aí para todos vocês. E você vai compartilhar também esta transmissão para que o Evangelho de Jesus Cristo se expanda. para que o Evangelho de Jesus Cristo alcance de leste a oeste, de norte e sul, aonde estiver alguém conectado, seu amigo, então ele vai poder ter acesso a esta programação, ok? Seja um evangelista de Deus aí. Deixa Deus te usar! Daqui a pouquinho a gente manda um abraço a todos que estão ligados aí. Não saia daí, viu? Pode deixando o teu comentário, pode mandando a sua mensagem para nós aqui. Já, daqui a pouquinho, já vamos mandar aquele forte abraço a todos que estão ligados. Olha, gente, o programa hoje está recheado de coisa boa, viu? Como sempre, né? Aqui só tem coisa do céu, só coisa extraordinária. É, daqui a pouquinho tem a reflexão da noite, daqui a pouco estaremos orando por todos os nossos queridos ouvintes desta noite e também entregando aquela mensagem do céu, a palavra do Senhor para o teu coração, ok? Então fique sintonizado, fique conosco aí até às 21 horas de hoje. Eu tenho certeza que Deus tem algo do céu preparado para o teu coração nesta noite. E esse programa fica bem mais interessante quando você participa, quando você manda aquela mensagem para nós. Pensa na alegria que o pastor André fica aqui do outro lado, viu? É saber que vocês estão aí ligados com a gente. É uma alegria demais para nós. Eu sei que tem muitas pessoas que sempre estão aí nos ouvindo, também nos acompanhando e talvez às vezes não participa, mas eu sei que você está sempre aí ligadinho com a gente. Deus abençoe a todos vocês. Queridos, agora são 19 horas com 25 minutos, está chegando o momento da reflexão da noite.

A reflexão de hoje tem como título As Raízes que Permanecem. Conta-se que um jovem ajudava o seu pai a cuidar de uma pequena plantação. Todos os dias, antes do sol nascer, eles iam para o campo. O pai trabalhava em silêncio, mas o filho vivia reclamando do cansaço e das dificuldades. Certo dia, uma forte tempestade caiu sobre a região. Ventos intensos e muita chuva destruíram boa parte da plantação. Ao ver aquele cenário, o jovem desanimou e disse: "Pai, perdemos tudo." O pai olhou para o campo, colocou a mão sobre o ombro do filho e respondeu com serenidade: "Não, meu filho, ainda não perdemos tudo. As raízes continuam vivas." Sem entender, o jovem perguntou o que aquilo significava. Então, o pai explicou: "O que vemos acima da terra pode até ser derrubado pela tempestade, mas quando as raízes permanecem firmes, a esperança, com o tempo, a plantação volta a crescer e a produzir frutos." Queridos, assim também é a nossa vida, viu? Todos nós enfrentamos tempestades, perdas, decepções, enfermidades e lutas. Algumas coisas podem ser abaladas, mas se estivermos enraizados em Deus, não seremos destruídos. A nossa fé nos sustenta e nos dá força para recomeçar. Olha, queridos, o que diz o apóstolo Paulo escrevendo aos irmãos, os Colossenses, no capítulo 2 e o versículo 7, ele diz assim: "Assim como recebestes Cristo Jesus, o Senhor, assim andai nele, enraizados e edificados nele, confirmados na fé." Jeremias também, no capítulo 17 e o versículo 7 e 8, diz: "Será como a árvore plantada junto às águas, o que estende as suas raízes para o ribeiro. Não receia quando vem o calor, e a sua folha fica verde, e no ano da sequidão não se perturba, nem deixa de dar frutos." A grande lição que aprendemos aqui nessa história é que quem tem raízes profundas em Deus pode até ser atingido pelas tempestades da vida, mas nunca perde a esperança de florescer novamente. Queridos, eu quero profetizar sobre a vida de todos nesta noite que estão agora me ouvindo, me assistindo, que você vai florescer de novo. Sabe por quê? As suas raízes estão em Cristo Jesus. Então se prepare, porque o tempo de crescer novamente está chegando sobre a tua vida, diz o Senhor.

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1: Muito bem, legal, gente. Agora são 19:32. 19:32 aqui no nosso Douradão. É, Dourados, Mato Grosso do Sul. Estamos diretamente aqui nos estúdios da 87.9, é a Rádio Boa Nova FM, localizada aqui nos altos do Jardim Água Boa. Transmitindo esta programação que é rica em bênção para a tua vida, viu? Então, se eu fosse você, não saia daí, fique sintonizado conosco, porque certamente Deus tem algo do céu preparado para o teu coração, viu? 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

Muito bem, vamos mandar um abraço aí aos nossos queridos ouvintes, nossos amigos e amigas que estão aí sintonizados com a gente. Que prazer, que alegria ter todos vocês aí ligadinhos conosco, né? Que bênção, olha só, quem está ligado com a gente é o meu amigo irmão Vicente. Meu nobre amigo irmão Vicente ali do Cachoeirinha, congrega lá na IADMS Cachoeirinha. Irmão Vicente é uma bênção. E ele está ligado conosco aí, ó. Ele deixou o teu comentário lá no Facebook dizendo o seguinte, ó. Paz, meu nobre pastor André, já estamos na escuta. Eita, glória, coisa boa. Deus abençoe, irmão Vicente. Obrigado pela sintonia, companheiro. Também quem está conosco é o nosso querido amigo presbítero Sérgio Antônio, deixando a paz também e dizendo estou ligado. Também meu amigo pastor Davi Silva, dizendo assim, ó, varão valoroso, a paz do Senhor Jesus, estamos aqui assistindo esse maravilhoso programa, meu nobre e abençoado servo de Deus, pastor André Reis. Deus abençoe pastor Davi Silva, missionário Inês. Eles que são pastores ali da congregação da Assembleia de Deus MS no Jardim Colibri. Eita! Também quem está com a gente é a nossa querida irmã Elenay. Pai do Senhor, roga as orações em meu favor e para minha saúde. Nossa querida irmã Elenay. Vamos orar. Estaremos orando, irmã Elenay. Deus abençoe. Obrigado pela sintonia. Meu amigo pastor Samir, olha aí que bênção. Alô, pastor Samir, como é que você tá, meu companheiro? Tá tudo bem? Tudo na bênção, na paz por aí? Espero que sim, hein? Grande abraço, pastor Samir. Pastor Samir Albertoni, ele que pastoreia a Igreja Missões Brasa Viva, ali no Parque das Nações 2, né? Eita, esse pastor Samir é homem de Deus, hein? É uma bênção. Obrigado, pastor Samir, pela sintonia. Forte abraço, saudade de todos vocês aí. Deus abençoe.

também está ligada aí, é a minha querida tia, é, minha tia do coração, lá de Campo Grande, é, a irmã Cleusa, está ligada com a gente, que bênção, né, Deus abençoe, ela diz, ó, Pai do Senhor, pastor André, meu sobrinho, eita, glória a Jesus, Deus abençoe, obrigado, querida, pela audiência, pelo carinho, te amo, viu? Deus abençoe grandemente a sua vida. Obrigado pela sintonia. Um abraço a toda a família Reis. Ao nosso querido irmão Genilson, também ligado com a gente. Deus abençoe. Querido irmão Genilson, sempre ligado aí com a gente. Deus abençoe, companheiro. Forte abraço!

querido amigo Luquinhas, é o irmão Lucas, também ligado com a gente, dizendo: Pastor André, estamos em alerta, aguardando o soar da trombeta, para encontrar o nosso Redentor, Jesus Cristo, nosso eterno Salvador. Que a paz do Senhor Jesus reina em nossos corações. Deus abençoe, Luquinhas. Obrigado pela sintonia, companheiro. Forte abraço a toda a nossa querida família aí, família Tuneca. Família Tuneca é bênção, né? É, Deus abençoe vocês aí, viu? Grande abraço! É isso aí, gente. 34258787. Este é o WhatsApp para você interagir e participar conosco desta noite maravilhosa de segunda-feira. Faça como os nossos queridos irmãos que já estão aí interagindo e participando conosco nesta noite. O nosso querido irmão Luan Alexandre também. Deus abençoe grandemente a sua vida, da Igreja Rei dos Reis, né? Eita glória! Pastor Juliano, olha aí, que bênção, que bom ter todos vocês aí na sintonia.

É isso aí, minha gente. Ele está aqui, ele está aí. Esse é o nosso Deus. Um dos atributos do Senhor é que Ele é onipresente, viu? É o Deus que opera, está aqui na minha vida, está aqui nos estúdios desta emissora. É o Deus poderoso que opera também a milhares e milhares de quilômetros, aonde quer que você esteja neste momento. Esse é o nosso Senhor, é o nosso Deus que é incomparável. É, gente, 19 horas com 44 minutos, 19 horas com 44 minutos. Vamos para a previsão do tempo para esta semana aqui na nossa região. Vamos dar uma olhada como fica o tempo para esta semana aqui em Dourados e região. Olha só, amanhã, terça-feira, mínima 19 e a máxima 34, viu? É sol, é dia de sol com aumento de nuvens a partir da tarde. Não chove, sem previsão de chuva. Mínima 19, a máxima 34. Quarta-feira já tem uma previsão de chuva na quarta-feira, viu? Sol com muitas nuvens e período de céu nublado, noite com pancadas de chuva. Mínima 21, a máxima 32. Tem uma previsão de chuva com 6,3 milímetros, então, para quarta-feira. Na quinta-feira, sol com muitas nuvens durante o dia, período de céu nublado, noite com muitas nuvens. Tem uma probabilidade, mas é mínima, de 0,3 milímetros para quinta-feira. Mínima 19 e a máxima 29. Sexta-feira, a mínima 20, a máxima 31, sem previsão de chuva. E o final de semana, Pastor André? Olha só, sábado, sem previsão de chuva, vai estar bem calor, né? Sábado e domingo, mínima 20, máxima 34, 35. Então, essa semana, previsão de chuva apenas na quarta-feira. O restante aí, céu limpo, né? Com céu aberto e bem quente durante o dia aqui, então, em Dourados e região. É isso aí, minha gente! 19 horas 46 minutos. Participe, interage conosco. 34 25 87 87 é o WhatsApp para você interagir e participar conosco nesta noite. Quem está ligado conosco também é o irmão Gerson. Alô, irmão Gerson, Deus abençoe a sua vida, a sua esposa, a irmã Belisa, os filhos Vitor Hugo e o João Lucas. Deus abençoe e está pedindo louvor, essa casa é sua. Também a minha querida tia, irmã Cleusa, está pedindo louvor, Vaso de Alabastro. Daqui a pouco a gente vai ver se consegue tocar esses louvores aqui, ok, queridos? Deus abençoe, irmão Genilson também fez o teu pedido. Deus abençoe a todos vocês que estão solicitando aí os louvores. Na medida do possível, a gente vai atendendo a todos vocês aí, ok? Se o pastor André não conseguir atender, olha, me perdoe, não fique chateado comigo não, tá bom? 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Agora são 19 horas com 47 minutos. 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

Eu quero aproveitar e formalizar um convite especial para você, meu amigo ouvinte. Amanhã, terça-feira, dia 28, tem culto de ensino da Palavra de Deus ali no Templo Certo das Assembleias de Deus de Mato Grosso do Sul. Localizado na rua Valdomiro de Souza, número 400, na Vila Industrial. Você é o nosso convidado todo especial para estar conosco ali, viu? É a Assembleia de Deus de Mato Grosso do Sul, há mais de 50 anos abençoando o Brasil e o mundo. Meu amigo Valdeir, ô Valdeir, Deus abençoe. Bora, ele diz, bora pra cima, André Reis. Pra cima, meu amigo.

Olha, queridos, eu tenho uma informação especial para você, viu? Referente às eleições deste ano 2026, né? Eu quero informar para você aí os prazos para o requerimento de voto em trânsito, né? E nós estamos divulgando aqui porque esse ano abriu esse leque aí para você que não se encontra no seu município, na sua cidade, para efetuar aí o seu direito de cidadão e votar. Esse ano, então, você tem esse leque aí sobre o requerimento de voto em trânsito. Pastor André, como requerer? Mas primeiro vamos lá, a data, queridos. Eleitores e eleitoras regulares poderão solicitar a habilitação para o voto em trânsito de 20 de julho, ok? 20 de julho, então já iniciou, a 20 de agosto, é um mês para você. Então, você que não está aí no seu local, na sua cidade, que você efetua o seu direito de cidadão votando, você pode fazer o teu cadastro aí, ok? Como requerer? A solicitação prévia pode ser feita pelo autoatendimento eleitoral, para quem tem biometria regular, disponível no portal da Justiça Eleitoral ou de forma presencial em qualquer cartório eleitoral apresentando documento oficial com foto. Aqui em Dourados, né, onde nós estamos localizados. Dourados, existe um único lugar que você pode fazer isso. Aonde é? É na paróquia São José Operário, Avenida Marcelino Pires, sem número, ali no centro, ok? Repetindo, aqui em Dourados, o único lugar que você pode, você que está residindo aqui em Dourados e você não efetua o seu voto aqui, mas você pode justificar, você vai procurar a paróquia São José do Operário, Avenida Marcelino Pires, sem número, no centrão da cidade, ok? Muito bem, senhoras e senhores, queridos, vamos ouvir uma belíssima canção, vamos? Vamos ouvir uma canção agora. Eu amo essa melodia aqui, viu? Essa aqui é top demais. Na voz de Sara Farias, Se Eu Não Te Ouvir, hein? Eita maravilha, queridos. Erga o volume aí do seu rádio. Deixa Deus falar contigo nesta noite.

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Eita, belíssima esta canção aí na voz de Sara Farias. Eu não te ouvir. Agora são 19 horas com 58 minutos. 19 horas com 58 minutos aqui em Dourados, Mato Grosso do Sul. Você está acompanhando aí o programa Conexão Gospel. A apresentação é comigo, seu irmão em Cristo, Pastor André Reis. Que alegria, meu querido! Poder estar comunicando com você, meu amigo ouvinte, nesta noite de segunda-feira.

Quero aqui deixar um abraço especial à nossa querida irmã que está ligada com a gente, a missionária Edna Vasconcelos. Olha aí, que bênção. Pai do Senhor Jesus, meu pastor. Amém. Deus abençoe, missionária Edna. Obrigado pela sintonia, viu? Também está conosco o nosso querido amigo, pastor Alberto Macedo. E ele diz assim, ó, Pai do Senhor, pastor André, boa noite. Um grande abraço, meu amigo. Grande abraço, pastor Alberto Macedo, grande homem de Deus. Ele é pastor ali do Maracanã, na congregação do Maracanã. Que bênção, um abraço à família Maracanã. Também quem está com a gente aí é o nosso querido irmão Edmilson Vasconcelos. Olha aí também, é a família Vasconcelos que estão ligados conosco aí. Um forte abraço a todos vocês, viu? Obrigado pela sintonia, vocês são bênção demais. Eu quero atender o pedido agora da nossa querida irmã Cleusa. Ela é que minha tia querida lá em Campo Grande. Ela fez a solicitação do louvor Vaso de Alabastro aí. Eu não posso deixar de atender a minha tia, né? É, vamos atender então. Vamos ouvir essa linda canção na voz de Mara Lima. Vaso de Alabastro vem chegando aí então.